0: Estou tocando para você só o melhor da música romântica, tanto sucessos nacionais quanto internacionais, para você poder desfrutar desse ritmo tão gostoso, dessas letras maravilhosas. Em instantes eu volto com mais.
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5: E o Brasileirão retornou ontem após 17 dias de paralisação, mas com mudanças provocadas pelo veto às marcas de casas de apostas. Mais de 20 clubes contestam a medida e buscam alternativas para seus contratos. São Paulo e Fluminense, por exemplo, vão estampar a marca Super Score, ligada à Superbet. A medida provisória ainda será analisada pelo Congresso e também está em discussão no Supremo Tribunal Federal. Eu sou Kleber Salles e volto daqui a pouco, trazendo mais destaques do mundo da bola por aqui. Fique ligado, hein?
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6: Na abordagem para vender ao cliente dentro de uma loja, o vendedor pode se utilizar da percepção em três situações. A primeira é a sinestésica, quando o cliente usa o tato para conhecer em produtos, para ele decidir a compra. Muitos gostam de tocar ou pegar o produto para sentir o seu peso, a sua consistência e outras informações. A segunda situação é auditiva, quando o cliente fica atento a tudo que o vendedor fala. Assim, o vendedor tem que ter uma voz agradável, não falar alto, não responder com frases curtas e grossas. O vendedor deverá dar todas as informações possíveis ao cliente sobre o produto e condições de pagamento. A terceira situação é o visual, quando o cliente adquire o produto sempre no olhar e levando em consideração a beleza, a cor, o modelo, o tamanho que envolve este produto e com a ajuda do vendedor, ele acaba comprando o produto. Por meio de uma pesquisa da Confederação Nacional dos Dirigentes Lojistas, CNDL, afirmou que 70% dos consumidores compram pelo visual. Olhar, a beleza, cor, tamanho, forma. 20% pelo auditivo, pelo que o vendedor transmite pela fala. E 10% pelo sinestésico, onde o cliente toca o produto.
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0: senador Flávio Bolsonaro, do PL, gerou repercussão ao falar em mudar a Constituição para redemocratizar o país. A declaração, sem detalhamento, foi destaque nas manchetes dos principais jornais do Brasil. O tema surge em meio a tensões eleitorais e discussões sobre o cenário político nacional, com o senador ampliando apoios e seu chefe de campanha levando um recado ao Supremo Tribunal Federal.
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Na Hora de Amar está de volta, tocando para você o melhor da música romântica. Por aqui você ouve os clássicos nacionais e internacionais e também as novidades deste ritmo tão gostoso, de letras tão riquíssimas, que são as músicas românticas. Vamos curtir mais um bloco do Na Hora de Amar.

0: Este foi mais um programa de sucessos românticos na Hora de Amar, que está chegando ao fim. Obrigada pelo carinho e audiência. Um beijo grande para você. Até o nosso próximo programa.
1: 21 horas e 31 minutos. 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

pela audiência incrível. Sempre estamos aqui levando o que há de melhor nessa quinta-feira especial. Vai ser demais, hein, pessoal? Com o melhor das bandas do Sul pra você, Bandas e Companhia. Confira! Música.

0: aí, tá gostando da nossa programação? Espero que sim. Ó, daqui a pouco eu estou de volta com mais Bandas e Companhia. Não saia daí!
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5: Na abordagem para vender ao cliente dentro de uma loja, o vendedor pode se utilizar da percepção em 3 situações. A primeira é a sinestésica, quando o cliente usa o tato para conhecer em produtos, para ele decidir a compra. Muitos gostam de tocar ou pegar o produto para sentir o seu peso, a sua consistência e outras informações. A segunda situação é auditiva, quando o cliente fica atento a tudo que o vendedor fala. Assim, o vendedor tem que ter uma voz agradável, não falar alto, não responder com frases curtas e grossas. O vendedor deverá dar todas as informações possíveis ao cliente sobre o produto e condições de pagamento. A terceira situação é o visual, quando o cliente adquire o produto sempre no olhar e levando em consideração a beleza, a cor, o modelo, o tamanho que envolve este produto e com a ajuda do vendedor, ele acaba comprando o produto. Por meio de uma pesquisa da Confederação Nacional dos Dirigentes Lojistas, CNDL, afirmou que 70% dos consumidores compram pelo visual. Olhar, a beleza, cor, tamanho, forma. 20% pelo auditivo, pelo que o vendedor transmite pela fala. E 10% pelo sinestésico, onde o cliente toca o produto.
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10: Olá, chegando para você o nosso Esporte Agora de hoje, com a minha apresentação, locutora Patrícia. E a despedida de Lionel Messi da seleção argentina terminou com uma cena que não estava no roteiro da festa. Depois da vitória por 3-0 sobre Benin no Monumental de Nunes, um show de drones preparado para homenagear o Camisa 10 começou com a exibição do logo da Sancor Seguros, patrocinadora da AFA. Os cerca de 85 mil torcedores que lotaram o estádio esperavam uma homenagem ao maior astro da história recente da seleção. Quando os drones começaram a formar imagens no céu, porém, a primeira sequência foi dedicada à marca. A reação foi imediata. O público passou a vaiar e protestar contra a ação comercial. O episódio também repercutiu nas redes sociais, onde torcedores questionaram a decisão de inserir a publicidade no momento da despedida.
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0: senador Flávio Bolsonaro, do PL, gerou repercussão ao falar em mudar a Constituição para redemocratizar o país. A declaração, sem detalhamento, foi destaque nas manchetes dos principais jornais do Brasil. O tema surge em meio a tensões eleitorais e discussões sobre o cenário político nacional, com o senador ampliando apoios e seu chefe de campanha levando um recado ao Supremo Tribunal Federal.
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volta aqui com Bandas e Companhia, tocando o que há de melhor pra você. Vamos de música! 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

0: curtindo a nossa programação Bandas e Companhia com a apresentação de Nando Pinheiro. Deixa eu tomar uma aguinha ali, é coisa rápida. Daqui a pouco eu volto trazendo só as melhores. Bandas e Companhia.
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4: E Jorge Jesus se pronunciou brevemente a respeito da manifestação de resposta de Cristiano Ronaldo, realizada na última terça-feira, em meio à briga com o técnico, que culminou com a sua saída da seleção portuguesa. Ao sair de casa, o mister foi abordado pela imprensa local e foi questionado se tinha lido a carta do CR7. Li o comunicado e agora, como faço todos os dias, vou para a federação trabalhar, pensar na equipe e na seleção, disse o comandante. De acordo com o CR7, o mister faltou com a palavra em duas ocasiões ao prometer que ele jogaria 30 minutos contra a Noruega em Oslo e depois ao assegurar que leria uma espécie de pedido de desculpas em entrevista coletiva após não colocar o astro um minuto sequer em campo na partida, mesmo com ele tendo feito um longo processo de aquecimento.
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0: o Fundo Monetário Internacional emitiu um alerta sobre os riscos que podem impactar o crescimento global. Entre as principais preocupações estão as questões relacionadas à energia, o aumento da dívida e os desafios impostos pela inteligência artificial. Esses fatores, segundo o Fundo Monetário Internacional, podem gerar instabilidade e desacelerar a recuperação econômica em diversas partes do mundo, exigindo atenção e coordenação internacional para mitigar seus efeitos.
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Estamos aqui para você, músicas de bandas, o que há de melhor no mundo da música, no sul do Brasil, essa cultura rica, bandas e companhia. Vamos já dar início à nossa próxima sequência, confira aí.

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0: gente boa, um abraço! É esse!
1: Que legal saber que você está na melhor programação do seu rádio. Fica ligado que daqui a pouco tem mais Bandas e Companhia pra você que se liga nessa rádio. É já já, hein? Não sai da frequência. Bandas e Companhia.
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5: O desaparecimento de Gabriela Evalde Cardoso, conhecida como Babi Cardoso, completa um mês. A jovem, motorista de aplicativo e influenciadora de Torres, foi vista pela última vez em 6 de setembro em Tramandaí, no litoral norte do Rio Grande do Sul. A Polícia Civil trabalha com a hipótese de homicídio e acredita que ela tenha sido assassinada no dia do sumiço. Embora o carro e o celular de Gabriela tenham sido localizados dias após o desaparecimento, o corpo ainda não foi encontrado e a família aguarda por respostas.
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8: Rebeca Andrade foi convocada para representar o Brasil no Mundial de Ginástica Artística, que será realizado entre os dias 17 e 25 de outubro, em Roterdã, na Holanda. A ginasta de 27 anos retorna ao Mundial após ficar fora da edição de 2025, para se recuperar física e mentalmente depois dos Jogos de Paris. Além de Rebeca, a equipe feminina terá Flávia Saraiva, Gabriela Bolsas, Lohane Oliveira, Sofia Weisberg e Thaís Fidelis. No masculino, os convocados são Arthur Nori, Bernardo Miranda, Diogo Soares, Johnny Oshiro, Patrick Correia e Vitaly Guimarães. Rebeca disputará principalmente o salto e a trave, e chega como uma das principais atrações da competição, após conquistar 9 medalhas em mundiais. O torneio de Roterdã também será o primeiro evento pré-olímpico da modalidade para Los Angeles 2028, com as equipes medalhistas garantindo vaga nos jogos.
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9: Esporte News! 22 horas e 22 minutos.
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aqui pra você, músicas de bandas, o que há de melhor no mundo da música, no sul do Brasil, essa cultura rica, bandas e companhia. Vamos já dar início à nossa próxima sequência, confira aí.

0: E aí, tá gostando da nossa programação? Espero que sim. Ó, daqui a pouco eu estou de volta com mais Bandas e Companhia. Não saia daí! 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

10 crianças passaram mal após comerem um bolo levado por um aluno para uma escola estadual no Jardim Helena, na zona leste de São Paulo. O alimento teria sido preparado pela mãe de um dos estudantes e compartilhado com os colegas. Pouco depois de comerem, os alunos apresentaram sintomas como dor de barriga e mal-estar, sendo socorridos e encaminhados para atendimento médico. As crianças estão estáveis e permanecem em observação.

observação. A mãe responsável pelo preparo do bolo foi levada ao 63º Distrito Policial para prestar esclarecimentos. A escola registrou um boletim de ocorrência e uma amostra do alimento foi encaminhada para a perícia, enquanto a Polícia Civil investiga o caso. Até o momento, não há confirmação sobre a causa do mal-estar e as autoridades aguardam os resultados da análise do alimento para esclarecer o que aconteceu.

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1: Mais um Radar Esportivo chegando aqui na nossa quinta-feira, né? Hoje, dia 8 de outubro de 2026, Kleber Salles na área para falar de esporte aqui no seu rádio. E o lateral Agostinho Giai, ele que é do Palmeiras, foi titular na vitória da Argentina por 3 a 0 sobre Benin no último jogo de Lionel Messi pela seleção da Argentina, né? A escalação surpreendeu a imprensa da Argentina, já que Giai ainda tem pouca história com a equipe. Mesmo assim, o jogador aproveitou a oportunidade e sofreu o pênalti convertido por Messi, que marcou seu último gol pela Argentina. Eu sou Kleber Salles e volto daqui a pouco, trazendo mais destaques do mundo da bola para você.
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5: E aí, curtindo a nossa programação, ouvindo o que há de melhor no Bandas e Companhia? Nessa volta, nós temos mais sucessos. Confira aí.
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0: curtindo a nossa programação Bandas e Companhia com a apresentação de Nando Pinheiro. Deixa eu tomar uma aguinha ali, é coisa rápida. Daqui a pouco eu volto trazendo só as melhores. Bandas e Companhia.
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0: dois aviões, um da Delta Airlines e outro da Air Canada, colidiram no Aeroporto Internacional de Los Angeles. O incidente ocorreu quando o voo 7 da Delta estava taxiando para decolar e a ponta de sua asa esquerda atingiu o estabilizador horizontal do voo 785 da Air Canada. Felizmente, a Air Canada informou que não houve feridos entre passageiros ou tripulantes e a aeronave foi retirada de operação para inspeções e reparos. A Administração Federal de Aviação dos Estados Unidos está investigando as circunstâncias da colisão. 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
2: Autoajuda, conhecimento, vendas, atendimento, motivação. Começar um negócio não é fácil, mas não tenha medo de errar. Você sempre pode mudar tudo e começar de novo. Apenas comece, tente, você nunca vai saber antes de tentar. Vão aqui algumas dicas fundamentais para você iniciar o seu negócio. Defina e entenda seu público-alvo. Estude sua concorrência. Supere suas crenças que limitam suas ideias e decisões. Administre seu tempo. Tenha uma boa rede de contatos. Administre suas finanças. O negócio de sucesso é aquele que conquista a confiança do seu cliente.
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5: Carlos Alcaraz entrou no top 3 dos espanhóis com mais títulos na era aberta do tênis. O feito aconteceu após conquistar o ATP 500 de Tóquio pela segunda vez consecutiva, chegando ao seu 27º título no circuito mundial e igualando David Ferrer. À frente estão Rafael Nadal, com 92 troféus, e Manuel Orantes, com 34. A conquista em Tóquio também marcou a 20ª vitória consecutiva de Alcaraz e seu 10º título em torneios da categoria ATP 500. Número alcançado desde 2009 apenas por ele, Nadal, Roger Federer e Novak Djokovic. Aos 23 anos, o espanhol voltou às quadras após se recuperar de uma lesão no punho e também passou por um período de cuidados relacionados à saúde mental.
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aqui pra você. Músicas de bandas, o que há de melhor no mundo da música, no sul do Brasil. Essa cultura rica, bandas e companhia. Vamos já dar início à nossa próxima sequência, confira aí.

0: moçada, não fica triste não, porque você já sabe, né? Tá chegando ao final o nosso programa Bandas e Companhia. Eu, Nando Pinheiro, fico muito feliz em poder sempre estar junto com você aqui nessa rádio. Fica ligado que na próxima edição tem muito mais para cada um de vocês. Um abraço!
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3: 23 horas e 12 minutos.
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6: Alô, Brasil! Chegamos com mais um Baú Sertanejo. Eita, coisa boa estar com você onde você estiver, ó. A partir de agora tem Baú Sertanejo nessa quintona abençoada. Sejam bem-vindos e bem-vindas ao Baú Sertanejo. Alegria, alegria. Onde você estiver, sinta-se sempre à vontade. A partir de agora tem Baú Sertanejo pedindo passagem aqui na Mais Ouvida. Aumenta o som, aumenta, aumenta. O Baú Sertanejo já está no ar.
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8: Há muitos anos passado, no mundo existia uma jovem cantadora, o seu nome era Luzia.

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0: Ao sertanejo, volta já, não sai daí não.
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0: o Fundo Monetário Internacional emitiu um alerta sobre os riscos que podem impactar o crescimento global. Entre as principais preocupações estão as questões relacionadas à energia, o aumento da dívida e os desafios impostos pela inteligência artificial. Esses fatores, segundo o Fundo Monetário Internacional, podem gerar instabilidade e desacelerar a recuperação econômica em diversas partes do mundo, exigindo atenção e coordenação internacional para mitigar seus efeitos.
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4: Mais um Radar Esportivo chegando aqui na nossa quinta-feira, né? Hoje, dia 8 de outubro de 2026, Kleber Salles na área para falar de esporte aqui no seu rádio. E o lateral Agostinho Giai, ele que é do Palmeiras, foi titular na vitória da Argentina por 3-0 sobre Benin no último jogo de Lionel Messi pela seleção da Argentina, né? A escalação surpreendeu a imprensa da Argentina, já que Giai ainda tem pouca história com a equipe. Mesmo assim, o jogador aproveitou a oportunidade e sofreu o pênalti convertido por Messi, que marcou seu último gol pela Argentina. Eu sou Kleber Salles e volto daqui a pouco, trazendo mais destaques do mundo da bola para você.
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9: Eita, coisa boa, é relembrar as grandes emoções. Está de volta o Baú Sertanejo.

0: E vai ser! Obrigado, gente! Valeu, Zezé! Valeu, Luciano!
1: Valeu, Xororó!
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0: O sertanejo, uma sequência melhor do que a outra aqui pra você ouvir, curtir e relembrar. Daqui a pouco tem mais, não sai daí não.
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5: A CBF negou o pedido do Botafogo da Paraíba para transferir o jogo contra o Santa Cruz pela última rodada do quadrangular da Série C para o estádio Lacerdão, em Caruaru. A partida está mantida para este sábado, dia 10, às 17 horas, no Almeidão, em João Pessoa. O clube paraibano havia solicitado a mudança após um acordo com o Santa Cruz, que já garantiu o acesso à Série B de 2027 e ainda disputa uma vaga na final da competição. O Botafogo da Paraíba já está eliminado e entrará em campo apenas para cumprir tabela, enquanto o Santa Cruz precisa de um empate para avançar a decisão da Série C. A tentativa de mudança de estádio ocorreu também por causa da determinação de torcida única no confronto, que impede a presença de torcedores visitantes no Almeidão. Com a decisão da CBF, o duelo permanece oficialmente marcado para João Pessoa.
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0: O desaparecimento de Gabriela Evaldi Cardoso, conhecida como Babi Cardoso, completa um mês. A jovem, motorista de aplicativo e influenciadora de Torres, foi vista pela última vez em 6 de setembro em Tramandaí, no litoral norte do Rio Grande do Sul. A Polícia Civil trabalha com a hipótese de homicídio e acredita que ela tenha sido assassinada no dia do sumiço. Embora o carro e o celular de Gabriela tenham sido localizados dias após o desaparecimento, o corpo ainda não foi encontrado e a família aguarda por respostas.
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5: Muito bem, de volta com o Baú Sertanejo, aumenta o som.
6: A cavalo, pelo menos uma lata, Pedro Lima.
7: Será?
6: Ah, não, viu? Vai ver essa história.

0: E o pior é que faz falta.
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Pela audiência incrível, sempre estamos aqui levando o que há de melhor nessa quinta-feira especial. Vai ser demais, hein, pessoal? Com o melhor das bandas do Sul pra você, bandas e companhia. Confira! Música.

0: aí, tá gostando da nossa programação? Espero que sim. Ó, daqui a pouco eu estou de volta com mais Bandas e Companhia. Não saia daí!
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5: Na abordagem para vender ao cliente dentro de uma loja, o vendedor pode se utilizar da percepção em 3 situações. A primeira é a sinestésica, quando o cliente usa o tato para conhecer em produtos, para ele decidir a compra. Muitos gostam de tocar ou pegar o produto para sentir o seu peso, a sua consistência e outras informações. A segunda situação é auditiva, quando o cliente fica atento a tudo que o vendedor fala. Assim, o vendedor tem que ter uma voz agradável, não falar alto, não responder com frases curtas e grossas. O vendedor deverá dar todas as informações possíveis ao cliente sobre o produto e condições de pagamento. A terceira situação é o visual, quando o cliente adquire o produto sempre no olhar e levando em consideração a beleza, a cor, o modelo, o tamanho que envolve esse produto e com a ajuda do vendedor, ele acaba comprando o produto. Por meio de uma pesquisa da Confederação Nacional dos Dirigentes Lojistas, CNDL, afirmou que 70% dos consumidores compram pelo visual. Olhar, a beleza, cor, tamanho, forma. 20% pelo auditivo, pelo que o vendedor transmite pela fala. E 10% pelo sinestésico, onde o cliente toca o produto.
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10: Olá, chegando para você o nosso Esporte Agora de hoje, com a minha apresentação, locutora Patrícia. E a despedida de Lionel Messi da seleção argentina terminou com uma cena que não estava no roteiro da festa. Depois da vitória por 3-0 sobre Benin no Monumental de Nunes, um show de drones preparado para homenagear o Camisa 10 começou com a exibição do logo da Sancor Seguros, patrocinadora da AFA. Os cerca de 85 mil torcedores que lotaram o estádio esperavam uma homenagem ao maior astro da história recente da seleção. Quando os drones começaram a formar imagens no céu, porém, a primeira sequência foi dedicada à marca. A reação foi imediata. O público passou a vaiar e protestar contra a ação comercial. O episódio também repercutiu nas redes sociais, onde torcedores questionaram a decisão de inserir a publicidade no momento da despedida.
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O senador Flávio Bolsonaro, do PL, gerou repercussão ao falar em mudar a Constituição para redemocratizar o país. A declaração, sem detalhamento, foi destaque nas manchetes dos principais jornais do Brasil. O tema surge em meio a tensões eleitorais e discussões sobre o cenário político nacional, com o senador ampliando apoios e seu chefe de campanha levando um recado ao Supremo Tribunal Federal.

de volta aqui com Bandas e Companhia, tocando o que há de melhor pra você. Vamos de música! 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

0: curtindo a nossa programação Bandas e Companhia com a apresentação de Nando Pinheiro. Deixa eu tomar uma aguinha ali, é coisa rápida. Daqui a pouco eu volto trazendo só as melhores. Bandas e Companhia.
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4: E Jorge Jesus se pronunciou brevemente a respeito da manifestação de resposta de Cristiano Ronaldo, realizada na última terça-feira, em meio à briga com o técnico, que culminou com a sua saída da seleção portuguesa. Ao sair de casa, o mister foi abordado pela imprensa local e foi questionado se tinha lido a carta do CR7. Li o comunicado e agora, como faço todos os dias, vou para a federação trabalhar, pensar na equipe e na seleção, disse o comandante. De acordo com o CR7, o mister faltou com a palavra em duas ocasiões ao prometer que ele jogaria 30 minutos contra a Noruega em Oslo e depois ao assegurar que leria uma espécie de pedido de desculpas em entrevista coletiva após não colocar o astro um minuto sequer em campo na partida, mesmo com ele tendo feito um longo processo de aquecimento.
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0: O Fundo Monetário Internacional emitiu um alerta sobre os riscos que podem impactar o crescimento global. Entre as principais preocupações estão as questões relacionadas à energia, o aumento da dívida e os desafios impostos pela inteligência artificial. Esses fatores, segundo o Fundo Monetário Internacional, podem gerar instabilidade e desacelerar a recuperação econômica em diversas partes do mundo, exigindo atenção e coordenação internacional para mitigar seus efeitos.
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sucessos aqui pra você. Músicas de bandas, o que há de melhor no mundo da música, no sul do Brasil. Essa cultura rica, bandas e companhia. Vamos já dar início à nossa próxima sequência. Confira aí. Banda.

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0: Valeu, gente boa, um abraço.
1: É esse.
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3: Que legal saber que você está na melhor programação do seu rádio. Fica ligado que daqui a pouco tem mais Bandas e Companhia pra você que se liga nessa rádio. É já já, hein? Não sai da frequência.
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0: O desaparecimento de Gabriela Evaldi Cardoso, conhecida como Babi Cardoso, completa um mês. A jovem, motorista de aplicativo e influenciadora de Torres, foi vista pela última vez em 6 de setembro em Tramandaí, no litoral norte do Rio Grande do Sul. A Polícia Civil trabalha com a hipótese de homicídio e acredita que ela tenha sido assassinada no dia do sumiço. Embora o carro e o celular de Gabriela tenham sido localizados dias após o desaparecimento, o corpo ainda não foi encontrado e a família aguarda por respostas. 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
5: Rebeca Andrade foi convocada para representar o Brasil no Mundial de Ginástica Artística, que será realizado entre os dias 17 e 25 de outubro, em Roterdã, na Holanda. A ginasta de 27 anos retorna ao Mundial após ficar fora da edição de 2025, para se recuperar física e mentalmente depois dos Jogos de Paris. Além de Rebeca, a equipe feminina terá Flávia Saraiva, Gabriela Bolsas, Lohane Oliveira, Sofia Weisberg e Thaís Fidelis. No masculino, os convocados são Arthur Nori, Bernardo Miranda, Diogo Soares, Johnny Oshiro, Patrick Correia e Vitaly Guimarães. Rebeca disputará principalmente o salto e a trave, e chega como uma das principais atrações da competição, após conquistar 9 medalhas em mundiais. O torneio de Roterdã também será o primeiro evento pré-olímpico da modalidade para Los Angeles 2028, com as equipes medalhistas garantindo vaga nos jogos.
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6: Meia-noite e 50 minutos.
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sucessos aqui pra você. Músicas de bandas. O que há de melhor no mundo da música? No sul do Brasil. Essa cultura rica, bandas e companhia. Vamos já dar início à nossa próxima sequência. Confira aí. Bandas.

0: E aí, tá gostando da nossa programação? Espero que sim. Ó, daqui a pouco eu estou de volta com mais Bandas e Companhia. Não saia daí! 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

10 crianças passaram mal após comerem um bolo levado por um aluno para uma escola estadual no Jardim Helena, na zona leste de São Paulo. O alimento teria sido preparado pela mãe de um dos estudantes e compartilhado com os colegas. Pouco depois de comerem, os alunos apresentaram sintomas como dor de barriga e mal-estar, sendo socorridos e encaminhados para atendimento médico. As crianças estão estáveis e permanecem em observação. A mãe responsável pelo preparo do bolo foi levada ao 63º Distrito Policial para prestar esclarecimentos. A escola registrou um boletim de ocorrência e uma amostra do alimento foi encaminhada para a perícia, enquanto a Polícia Civil investiga o caso. Até o momento, não há confirmação sobre a causa do mal-estar e as autoridades aguardam os resultados da análise do alimento para esclarecer o que aconteceu.

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1: Mais um Radar Esportivo chegando aqui na nossa quinta-feira, né? Hoje, dia 8 de outubro de 2026, Kleber Salles na área para falar de esporte aqui no seu rádio. E o lateral Agostinho Giai, ele que é do Palmeiras, foi titular na vitória da Argentina por 3 a 0 sobre Benin no último jogo de Lionel Messi pela seleção da Argentina, né? A escalação surpreendeu a imprensa da Argentina, já que Giai ainda tem pouca história com a equipe. Mesmo assim, o jogador aproveitou a oportunidade e sofreu o pênalti convertido por Messi, que marcou seu último gol pela Argentina. Eu sou Kleber Salles e volto daqui a pouco, trazendo mais destaques do mundo da bola para você.
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4: Curtindo a nossa programação, ouvindo o que há de melhor no Bandas e Companhia. Nessa volta, nós temos mais sucessos. Confira aí. Bandas.

0: aí, curtindo a nossa programação Bandas e Companhia com a apresentação de Nando Pinheiro. Deixa eu tomar uma aguinha ali, é coisa rápida. Daqui a pouco eu volto trazendo só as melhores. Bandas e Companhia. 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
3: Dois aviões, um da Delta Airlines e outro da Air Canada, colidiram no Aeroporto Internacional de Los Angeles. O incidente ocorreu quando o voo 7 da Delta estava taxiando para decolar e a ponta de sua asa esquerda atingiu o estabilizador horizontal do voo 785 da Air Canada. Felizmente, a Air Canada informou que não houve feridos entre passageiros ou tripulantes e a aeronave foi retirada de operação para inspeções e reparos. A Administração Federal de Aviação dos Estados Unidos está investigando as circunstâncias da colisão.
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5: Autoajuda, conhecimento, vendas, atendimento, motivação. Começar um negócio não é fácil, mas não tenha medo de errar. Você sempre pode mudar tudo e começar de novo. Apenas comece, tente, você nunca vai saber antes de tentar. Vão aqui algumas dicas fundamentais para você iniciar o seu negócio. Defina e entenda seu público-alvo. Estude sua concorrência. Supere suas crenças que limitam suas ideias e decisões. Administre seu tempo. Tenha uma boa rede de contatos. Administre suas finanças. Um negócio de sucesso é aquele que conquista a confiança do seu cliente.
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7: Carlos Alcaraz entrou no top 3 dos espanhóis com mais títulos na era aberta do tênis. O feito aconteceu após conquistar o ATP 500 de Tóquio pela segunda vez consecutiva, chegando ao seu 27º título no circuito mundial e igualando David Ferrer. À frente estão Rafael Nadal, com 92 troféus, e Manuel Orantes, com 34. A conquista em Tóquio também marcou a 20ª vitória consecutiva de Alcaraz e seu 10º título em torneios da categoria ATP 500. Número alcançado desde 2009 apenas por ele, Nadal, Roger Federer e Novak Djokovic. Aos 23 anos, o espanhol voltou às quadras após se recuperar de uma lesão no punho e também passou por um período de cuidados relacionados à saúde mental.
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Sucessos aqui pra você, músicas de bandas, o que há de melhor no mundo da música, no sul do Brasil, essa cultura rica, bandas e companhia. Vamos já dar início à nossa próxima sequência, confira aí.

0: Moçada, não fica triste não, porque você já sabe, né? Tá chegando ao final o nosso programa Bandas e Companhia. Eu, Nando Pinheiro, fico muito feliz em poder sempre estar junto com você aqui nessa rádio. Fica ligado que na próxima edição tem muito mais para cada um de vocês. Um abraço!
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3: 1h40.
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5: Alô, Brasil! Chegamos com mais um Baú Sertanejo! Eita, coisa boa! Está com você onde você estiver, ó! A partir de agora tem Baú Sertanejo nessa quintona abençoada. Sejam bem-vindos e bem-vindas ao Baú Sertanejo. Alegria, alegria! Onde você estiver, sinta-se sempre à vontade. A partir de agora tem Baú Sertanejo pedindo passagem aqui na Mais Ouvida. Aumenta o som, aumenta! O Baú Sertanejo já está no ar.
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7: Há muitos anos passado no mundo existia uma jovem cantadora, o seu nome era Luzia. Um moço apaixonado casar com ela queria. Conversando foi dizendo: que lindos olhos tem, eu queria seu amor e seus olhos também. Mas Luzia respondeu:

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0: Ao sertanejo, volta já, não sai daí não.
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0: O Fundo Monetário Internacional emitiu um alerta sobre os riscos que podem impactar o crescimento global. Entre as principais preocupações estão as questões relacionadas à energia, o aumento da dívida e os desafios impostos pela inteligência artificial. Esses fatores, segundo o Fundo Monetário Internacional, podem gerar instabilidade e desacelerar a recuperação econômica em diversas partes do mundo, exigindo atenção e coordenação internacional para mitigar seus efeitos.
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4: Mais um Radar Esportivo chegando aqui na nossa quinta-feira, né? Hoje dia 8 de outubro de 2026, Kleber Salles na área para falar de esporte aqui no seu rádio. E o lateral Agostinho Giai, ele que é do Palmeiras, foi titular na vitória da Argentina por 3-0 sobre Benin no último jogo de Lionel Messi pela seleção da Argentina, né? A escalação surpreendeu a imprensa da Argentina, já que Giai ainda tem pouca história com a equipe. Mesmo assim, o jogador aproveitou a oportunidade e sofreu o pênalti convertido por Messi, que marcou seu último gol pela Argentina. Eu sou Kleber Salles e volto daqui a pouco, trazendo mais destaques do mundo da bola para você.
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2: A campanha do Outubro Rosa, realizada anualmente no Brasil e em várias partes do planeta, tem como objetivo divulgar informações sobre o câncer de mama, como prevenção, diagnóstico precoce e rastreamento da doença. O câncer de mama é o tipo que mais acomete mulheres em todo o mundo. E segundo a OMS, mais de 2,2 milhões de casos são diagnosticados anualmente em todo o mundo. E segundo especialistas, não há uma causa única para a doença. São vários fatores relacionados ao seu desenvolvimento. E o câncer de mama ocupa a primeira posição em número de mortes por câncer entre as mulheres no Brasil.
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0: vai ser!
1: Obrigado, gente! Valeu, Zezé! Valeu, Luciano!
0: Valeu, Xororó!
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0: O sertanejo, uma sequência melhor do que a outra aqui pra você ouvir, curtir e relembrar. Daqui a pouco tem mais, não sai daí não.
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5: A CBF negou o pedido do Botafogo da Paraíba para transferir o jogo contra o Santa Cruz pela última rodada do quadrangular da Série C para o estádio Lacerdão, em Caruaru. A partida está mantida para este sábado, dia 10, às 17 horas, no Almeidão, em João Pessoa. O clube paraibano havia solicitado a mudança após um acordo com o Santa Cruz, que já garantiu o acesso à Série B de 2027 e ainda disputa uma vaga na final da competição. O Botafogo da Paraíba já está eliminado e entrará em campo apenas para cumprir tabela, enquanto o Santa Cruz precisa de um empate para avançar à decisão da Série C. A tentativa de mudança de estádio ocorreu também por causa da determinação de torcida única no confronto, que impede a presença de torcedores visitantes no Almeidão. Com a decisão da CBF, o duelo permanece oficialmente marcado para João Pessoa.
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0: O desaparecimento de Gabriela Evaldi Cardoso, conhecida como Babi Cardoso, completa um mês. A jovem, motorista de aplicativo e influenciadora de Torres, foi vista pela última vez em 6 de setembro em Tramandaí, no litoral norte do Rio Grande do Sul. A Polícia Civil trabalha com a hipótese de homicídio e acredita que ela tenha sido assassinada no dia do sumiço. Embora o carro e o celular de Gabriela tenham sido localizados dias após o desaparecimento, o corpo ainda não foi encontrado e a família aguarda por respostas.
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5: Muito bem, de volta com o Baú Sertanejo, aumenta o som.
6: Saca, show!
7: Acabado pelo menos uma lata, Pedro Lima.
6: Será?
7: Ah, não, viu? Vai ver essa história.
6: Vem assim, ó.

0: Obrigado, viu? Obrigado.
1: Chitãozinho, Chororó, a gente diz assim nessa música pra vocês, ó. Você é tudo que pedi pra Deus.
2: Aí. Bora lá.
1: Assim.
0: Você é tudo que pedi pra Deus.
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0: Beijo no seu rádio, não sai da sintonia, já voltaremos com mais.
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As exportações brasileiras de carne bovina para os Estados Unidos bateram recorde em setembro. Foram 44,44 mil toneladas de carne in natura, superando a marca anterior, registrada em abril de 2025. Considerando também os produtos processados e industrializados, o volume chegou a 48,3 mil toneladas. As compras americanas cresceram 41,8% em relação a agosto, impulsionadas principalmente pela retirada temporária de tarifas anunciada pelo governo de Donald Trump. Mesmo com o avanço das vendas para os Estados Unidos, o resultado geral das exportações brasileiras de carne bovina foi negativo em setembro. O Brasil embarcou 229,3 mil toneladas, queda de 35,1% na comparação com o mesmo mês de 2025, principalmente por causa da forte redução das compras da China. Os chineses importaram apenas 12,9 mil toneladas, enquanto os Estados Unidos chegaram a 48,3 mil toneladas e assumiram a liderança entre os compradores no mês.

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1: E o Brasileirão retornou ontem após 17 dias de paralisação, mas com mudanças provocadas pelo veto às marcas de casas de apostas. Mais de 20 clubes contestam a medida e buscam alternativas para seus contratos. São Paulo e Fluminense, por exemplo, vão estampar a marca Superscore, ligada à Superbet. A medida provisória ainda será analisada pelo Congresso e também está em discussão no Supremo Tribunal Federal. Eu sou Kleber Salles e volto daqui a pouco, trazendo mais destaques do mundo da bola por aqui. Fique ligado, hein?
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4: Se a sucesso está aqui no Baú Sertanejo, estamos de volta, meu povo. Aumenta o som, Baú Sertanejo, tá no ar de novo.

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0: Obrigado, gente. Valeu, Zezé. Valeu, Luciano.
1: Valeu, Chororó.
2: Isso é Baú Sertanejo no seu rádio, não sai da sintonia. Já já voltaremos com mais.
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7: Mikel Arteta renovou seu contrato com o Arsenal até junho de 2030. O novo vínculo foi anunciado e substitui o anterior, que terminaria em 2027. O treinador espanhol também recebeu um aumento salarial, enquanto os integrantes de sua comissão técnica tiveram seus contratos ampliados. Os valores oficiais não foram divulgados pelo clube. A renovação acontece após a melhor temporada de Arteta no comando do Arsenal. Na temporada passada, ele levou o clube ao título da Premier League, encerrando um jejum de 22 anos, além de alcançar a final da Liga dos Campeões. Arteta está à frente do Arsenal desde 2019 e, caso cumpra o novo contrato até o fim, poderá completar mais de 10 anos no comando da equipe.
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A oposição no Senado tenta adiar para depois do segundo turno das eleições a votação da PEC que prevê o fim da escala de trabalho 6x1. A mobilização ocorre após o presidente do Senado, Davi Alcolumbre, sinalizar que a proposta poderá ser votada em primeiro turno na próxima semana. O líder da oposição, Rogério Marinho, defendeu que a matéria siga o rito normal do Senado e afirmou que não considera adequado votar uma proposta dessa dimensão durante o período eleitoral. Enquanto isso, a base do governo trabalha para acelerar a tramitação e tenta reunir assinaturas para um calendário especial, que permitiria reduzir o intervalo entre os dois turnos de votação. A PEC já foi aprovada na Câmara e passou pela Comissão de Constituição e Justiça do Senado. Alcolumbre afirmou que, se receber um pedido para acelerar o processo, o requerimento será levado ao plenário para a decisão dos senadores.

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3: Eita coisa boa, é sempre bom demais relembrar as grandes emoções da nossa vida. O Baú Sertanejo está de volta.

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0: Wesley, obrigado.
1: Valeu, parceiro.
0: Bruno Marrom.
2: Baú Sertanejo, sempre com as melhores pra você aqui. Não sai da sintonia, já já tem mais pra você.
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0: O ministro Luiz Fux, do Supremo Tribunal Federal, determinou que seu gabinete tenha acesso integral a investigações relatadas por Alexandre de Moraes. Entre os processos estão os inquéritos sobre fake news, milícias digitais e a suposta tentativa de golpe de Estado. O pedido ocorre durante a análise de uma ação apresentada pela defesa de Jair Bolsonaro, que questiona a condução das investigações e pode, em caso de decisão favorável, abrir caminho para a anulação da condenação do ex-presidente. Fux afirmou que precisa consultar os autos completos para exercer plenamente a sua função e destacou que os processos pertencem ao Supremo e não exclusivamente ao ministro que atua como relator. O magistrado ressaltou, porém, que o acesso aos documentos não significa antecipar uma decisão sobre a validade das investigações ou sobre a condenação de Bolsonaro. Segundo ele, qualquer questão sobre possíveis irregularidades será analisada somente depois que o caso estiver devidamente instruído.
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2: Autoajuda, conhecimento, vendas, atendimento, motivação. Quando no atendimento e nas vendas de seus produtos aos clientes, você pode utilizar-se de palavras poderosas para seus clientes, podendo realizar fechamentos e ter um aumento significativo nas suas vendas. Indicações dramáticas. Palavras como surpreendente, incrível, sensacional, super 10, superou suas expectativas. Surpresas inesperadas. Palavras como novidade, exclusivo, condição especial, única oportunidade. Personalização de oferta. Palavras do seu jeito, só para você, a sua cara.
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3: Diego Souza, técnico do Joinville, teve seu registro de treinador cancelado pela CBF. O ex-jogador e agora técnico estaria envolvido no esquema de venda de diplomas falsos que tem Mancuso, ex-Flamengo, como personagem central. Os candidatos a técnicos pagaram até R$100 mil para adquirir licenças da Associação de Técnicos de Futebol da Argentina. Em sua defesa, Diego disse que não sabia que as licenças eram falsas. Ele recebeu essa documentação em 2023. A campanha do Outubro Rosa, realizada em vários países, tem como objetivo a conscientização das mulheres e a sociedade em geral sobre a importância da prevenção e do diagnóstico precoce do câncer de mama e também sobre o câncer de colo de útero. A campanha Outubro Rosa foi oficializada pelo governo federal em 2018. 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

0: Essas são as últimas de hoje do nosso Baú Sertanejo. Obrigado pelo teu carinho, pela tua audiência. Temos um encontro marcado na próxima edição com mais Baú Sertanejo, aqui na Mais Ouvida.
1: 3 horas e 32 minutos.
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3: O governo do presidente da França, Emmanuel Macron, recebe as três principais organizações estudantis do país. O encontro ocorre após um novo dia de protestos por melhores condições de ensino, que se espalharam por diversas cidades francesas. Os ministros da Educação e do Ensino Superior devem apresentar um plano de emergência para a substituição de professores ausentes, uma das principais reivindicações. Horários escolares e a carga de lição de casa também estão em revisão.
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7: O Vasco venceu o Botafogo por 2-1 no Nilton Santos pela 29ª rodada do Campeonato Brasileiro. O Cruz Maltino abriu o placar no primeiro tempo com Lescano e ampliou logo no início da segunda etapa com David. O Botafogo reagiu e diminuiu com um golaço de falta de Alex Telles, mas não conseguiu buscar o empate. O clássico ainda teve muita emoção nos minutos finais. Tiquinho chegou a marcar o gol de empate para o Botafogo, mas o lance foi anulado pelo VAR por impedimento milimétrico e Tite acabou expulso por invadir o campo durante a comemoração. Com a vitória, o Vasco chegou aos 34 pontos e subiu para a 14ª posição, enquanto o Botafogo ficou com 35 pontos, em 13º lugar, aumentando a preocupação na parte de baixo da tabela.
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4: Cheguei, turma! É mais um Conexão Sertaneja no ar. E na minha companhia, seu amigo Jorginho Amaral e eu na sua, viu? Prazer estar aqui novamente nesse finalzão de semana super gostoso com as melhores do sertanejo em especial pra você. Bora que o Conexão tá começando, aumenta o volume, só tem música boa!
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1: Daqui a pouco eu sigo com você por aqui com muito mais música no nosso Conexão Sertaneja.
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0: A FIA fez um alerta. O Grande Prêmio de Singapura de Fórmula 1 terá calor extremo. Os pilotos enfrentarão temperaturas acima dos 30 graus e alta umidade. Segundo a FIA, tendo recebido a previsão do Serviço Meteorológico Oficial de que o índice de calor vai superar 31 graus em algum momento durante a corrida sprint ou a corrida principal deste evento, um risco de calor foi declarado para ambas as sessões. E os pilotos deverão utilizar um sistema especial de refrigeração.
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2: Autoajuda, conhecimento, vendas, atendimento, motivação. Melhorar suas vendas requer estratégias criativas nos seguintes pilares. Ajuda os clientes a alcançar seus objetivos. Pense no seu produto como parte do valor que você oferece. Use um ciclo de vendas mais longo. Concentre-se em oferecer soluções genuínas. Peça indicações de seus clientes atuais. Venda outros produtos ou serviços para seus melhores clientes. Mostre aos nossos clientes o sucesso de outros clientes na compra de seus produtos. Tenha compromisso com a integridade. Diga sempre a verdade.
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Augusto Cury, ex-candidato à presidência pelo Avante, decidiu apoiar Flávio Bolsonaro, do PL, no segundo turno das eleições. A decisão foi tomada após uma conversa por videochamada entre os dois, que durou mais de uma hora. Antes de confirmar o apoio, Cury apresentou uma série de compromissos que gostaria que fossem assumidos pelo candidato. Flávio Bolsonaro assinou uma carta se comprometendo com as medidas apresentadas por Cury. Entre os pontos estão a pacificação nacional, defesa da democracia, valorização da educação e dos professores, proteção às mulheres, fortalecimento do cooperativismo e das microempresas, além de propostas relacionadas à telemedicina e ao uso de novas tecnologias. O apoio acontece depois de Cury ter afirmado anteriormente que permaneceria neutro no segundo turno.

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4: Seguindo, eu mesmo, seu amigo Jorginho Amaral no Conexão Sertaneja. Bora de mais música!
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0: Obrigado.
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2: Ah.

0: Somos fãs pra caralho. Não vou dar conta de terminar o DVD.
1: Porra, que alegria.
0: Não vou dar conta de terminar esse DVD, como é que faz?
2: Não, mas não veio pra atrapalhar, não, mano.
1: Deus abençoe muito vocês, velho. Muito, muito, muito.
0: Cara, esses caras aqui são fodas na vida de DJ Vitor Hugo. É sem palavras pra esquecer. Aí. Nós merecemos e o Berlândia também merece ter isso aqui.
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4: Tá aí, esse é o Conexão Sertaneja. Não saia daí que já já tem mais. 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

Drones atingiram um data center conhecido como o Google Russo, causando um incêndio de grandes proporções. O incidente, reportado, levanta preocupações sobre a segurança de infraestruturas tecnológicas em meio a tensões geopolíticas. As autoridades ainda investigam a origem e a autoria do ataque, que resultou em danos significativos à estrutura. A extensão total do impacto nos serviços digitais ainda está sendo avaliada.

O tenista brasileiro João Fonseca vai disputar o Masters 1000 de Paris, na França. Ele é o atual número 29 do ranking da ATP. E alguns nomes que, possivelmente,

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0: obrigado, gente. Valeu demais.
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2: Tá aí, esse é o Conexão Sertaneja. Não saia daí que já já tem mais.
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2: Olá, voltamos com mais um bloco do Info News desta sexta-feira. E essa é a notícia de agora. A Petrobras aplicou um reajuste de até 12% no preço de venda do querosene de aviação para as distribuidoras, intensificando a pressão financeira sobre as empresas do setor. A medida reflete diretamente a forte volatilidade e a alta das cotações internacionais do petróleo, impulsionadas por tensões geopolíticas no Oriente Médio ao longo de 2026. Com o novo acréscimo, o combustível passou a representar cerca de 39% dos custos operacionais totais das companhias aéreas brasileiras, agravando um cenário de despesas elevadas que já havia exigido linhas de crédito e medidas emergenciais de apoio ao transporte aéreo brasileiro. O impacto dessa escalada de preços já começou a ser repassado ao consumidor final, refletindo-se de maneira clara nos índices oficiais de inflação. Segundo dados do IPCA 15, as passagens aéreas registraram alta de 9,8% em setembro, puxando para cima o grupo de transportes. Embora o repasse integral dos custos dependa da concorrência e da demanda de cada rota, o cenário impõe um desafio contínuo para a gestão financeira das empresas e para o orçamento dos passageiros, mantendo o mercado aéreo sob forte vigilância econômica nos próximos meses. Daqui a pouco eu volto com mais um bloco do Info News, deixando você bem informado.
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5: Olha aí, aquele abraço bem brasileiro para nossa galera nos Estados Unidos e Canadá, ligados em casa ou na batalha do trabalho. Tamo junto! 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
8: Olá, tudo bem? Chegando para você o nosso Esporte Agora de hoje com a minha apresentação, locutora Patrícia. E a segunda etapa do primeiro torneio misto paralímpico e olímpico de esgrima reuniu 43 atletas de 8 clubes do Paraná entre os dias 2 e 4 de outubro no Parque Olímpico do Cajuru, em Curitiba. Organizada pela Federação de Esgrima do Paraná, a competição promoveu o encontro entre atletas da esgrima olímpica e paralímpica com disputas de alto nível técnico e incentivo à inclusão no esporte.
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2: Já voltando por aqui no Conexão Sertaneja, de muita música sertaneja pra você no nosso Conexão. É só sucesso, turma!
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1: É o Conexão Sertaneja no ar. Daqui a pouquinho eu volto com muito mais músicas pra você.
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4: Olá, voltamos com mais informações, deixando você muito bem informado no último bloco de hoje do nosso Info News desta sexta-feira. E essa é a notícia de agora. O McDonald's implementou uma plataforma de inteligência artificial desenvolvida pela Tiger Analytics para recomendar preços ideais de itens do cardápio em quase 14 mil restaurantes nos Estados Unidos e em mercados internacionais selecionados. A tecnologia analisa milhões de transações, elasticidade de preços, dados selecionados regionais e os valores praticados por concorrentes diretos, como Burger King e Wendy's. Operacionalizada por algoritmos de aprendizado de máquina, a ferramenta gera sugestões específicas por unidade e produto, abrangendo desde lanches, carro-chefes, até promoções locais. Apesar da robustez da análise de dados de mercado, a rede de fast food nega a adoção de preços dinâmicos em tempo real. O sistema serve como um subsídio analítico para orientar os franqueados na definição de tarifas competitivas, equilibrando a margem de lucro operacional com o comportamento de consumo em cada praça comercial. Eu sou o Silva Júnior e esse foi o nosso Info News desta sexta-feira, dia 9 de outubro. Amanhã, sábado, tem mais. E eu conto com a sua audiência. Grande abraço e até lá.
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8: Thiago Splitter começou sua trajetória como técnico do Chicago Bulls com uma grande virada sobre o Phoenix Suns pela pré-temporada da NBA. O time brasileiro saiu perdendo o primeiro quarto por 40-29, mas reagiu e assumiu a liderança na terceira parcial. O calouro Caleb Wilson foi um dos destaques, com 15 pontos. Enquanto Dillon Brooks terminou como cestinha do jogo, com 24 pontos. A vitória marca um momento histórico para o basquete brasileiro, já que Splitter é o primeiro brasileiro a iniciar uma temporada da NBA como treinador principal. Ele chegou ao Bulls depois de uma passagem pelo Portland Trail Blazers, onde assumiu o comando interinamente e levou a equipe aos playoffs. Agora, o brasileiro utiliza a pré-temporada para testar jogadores e definir a equipe antes do início oficial da competição. O próximo compromisso será contra o Memphis Grizzlies, nesta sexta-feira, às 21 horas, pelo horário de Brasília.
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1: Seguindo eu mesmo, seu amigo Jorginho Amaral no Conexão Sertaneja, bora de mais música!
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0: Será que é só nós que não presta?
1: Ah, meu Deus.
2: Olha o Curitiba!
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0: Trio Parada Dura.
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2: Ah, daqui a pouco tem mais, hein, gente? Não saia daí que o Conexão volta já.
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0: A Índia está em meio a protestos após a exclusão de mais de 130 milhões de nomes dos cadastros eleitorais, um número superior à população do México. A medida, apresentada como forma de eliminar duplicidades, é criticada por opositores e ex-autoridades. A revisão dos cadastros eleitorais levanta preocupações sobre o risco de exclusão política, especialmente de muçulmanos, a população mais atingida. Milhões de eleitores que recorreram da exclusão ainda aguardam uma decisão, privada do direito de votar. 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
2: Gianni Infantino busca fortalecer o apoio do futebol africano antes da eleição para a presidência da FIFA, marcada para março do ano que vem. Em Cabo Verde, o dirigente se reuniu com representantes das 54 federações africanas que representam mais de um quarto dos votos. Infantino destacou cerca de 1 bilhão de euros investidos no continente nos últimos 10 anos e prometeu ampliar os recursos para o desenvolvimento do futebol africano. É, o Gianni Infantino está aí fazendo sua campanha política aí, né, para ser eleito, né, reeleito, na verdade, presidente da entidade máxima do futebol. Termina aqui o nosso Radar Esportivo com a apresentação e a produção de Kleber Salles. Nosso Radar volta amanhã com mais notícias do mundo da bola.
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5: Já voltei eu mesmo, seu amigo Jorginho Amaral, no seu Conexão Sertaneja. Muita música, bora, tem mais!
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0: Sonic Show, certo dessa.
1: A gente sempre acaba virando assunto delicado nas rodinhas, né, comandante?
2: Com certeza.
1: Chão de avião.
3: Que leve, Beluto.
1: Tá seguindo.

0: Bueno, bueno, ¿qué?
1: Hackeo.
0: ¿O qué? Eu acho. O cara não se garante, a culpa é nossa.
2: Nunca.

0: Caio Benuto.
1: Tamo junto. Deus,
2: meu nome, Goiânia.
3: Sucesso!
2: Quem gostou, faz barulho, faz barulho.
3: Obrigado, Goiânia. Que rolo bom, filho. Deu rolo, hein? Obrigado, gente. Sucesso.
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1: Terminando por aqui mais um Conexão Sertaneja. Muito obrigado, viu, a você que nos acompanha até agora, que ficou aí ligadinho junto comigo, seu amigo Jorginho Amaral. E ó, tem mais, logo logo tem mais Conexão Sertaneja pra você aqui na sua rádio, tá bom? Beijo, tchau, turma!
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6: A Índia está em meio a protestos após a exclusão de mais de 130 milhões de nomes dos cadastros eleitorais, um número superior à população do México. A medida, apresentada como forma de eliminar duplicidades, é criticada por opositores e ex-autoridades. A revisão dos cadastros eleitorais levanta preocupações sobre o risco de exclusão política, especialmente de muçulmanos, a população mais atingida. Milhões de eleitores que recorreram da exclusão ainda aguardam uma decisão, privados do direito de votar.
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7: A campanha do Outubro Rosa, realizada em vários países, tem como objetivo a conscientização das mulheres e a sociedade em geral sobre a importância da prevenção e do diagnóstico precoce do câncer de mama e também sobre o câncer de colo de útero. A campanha Outubro Rosa foi oficializada pelo governo federal em 2018. Mas começou a ganhar popularidade em todo o planeta a partir de 2011. Prevenção e diagnóstico precoce. Duas armas importantíssimas no combate ao câncer.
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9: E o Lando Norris espera encontrar pista seca no Grande Prêmio de Singapura de Fórmula 1. O piloto da McLaren brincou com as escolhas erradas de pneus da equipe em corridas anteriores e admitiu que prefere correr no seco, gente. Segundo Norris, circuitos de rua molhados são especialmente difíceis por causa das faixas pintadas e da falta de espaço para erros. O britânico considera essa uma das condições mais desafiadoras da Fórmula 1. É, rapaz, não é fácil não, viu? Eu sou o Kleber Salles e esse foi o nosso Radar Esportivo. Daqui a pouco tem mais, hein? Já já, mais um bloco de notícias esportivas para você.
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10: 5:27.
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13: Previsão do tempo para sexta-feira, 9 de outubro de 2026. Região Sudeste. A cidade Rio de Janeiro tem previsão de céu cheio de nuvens. À tarde, deve chuviscar. Os termômetros registram mínima de 20 e máxima de 33 graus. Umidade relativa do ar na capital fluminense vai de 100% a 40%. Itabira, em Minas Gerais. Sopra velhinhas com previsão de céu claro. A temperatura mínima é de 17 e a máxima de 31 graus. Umidade relativa do ar é de 90 a 40%. Você ouviu a previsão do tempo para esta sexta-feira, 9 de outubro de 2026, com informações do IBGE Cidades e do Instituto Nacional de Meteorologia, INMET.
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0: Oi, minha gente, por aqui nós estamos juntos, chegando com mais um programa Sertanejo Classe A na sua estação de rádio preferida. Quem vos fala e se apresenta, sou eu mesmo, Elber de Andrade. Prazer em estarmos juntos e, é claro, com o melhor da nossa música sertaneja a partir de agora, viu? Pra começar, tá chegando o nosso primeiro sucesso hoje, é modão que você ouve com a gente.
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1: Mais um modão que nós ouvimos juntos em nosso programa Sertanejo Classe A. Daqui a pouquinho tem mais músicas.
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6: Gianni Infantino busca fortalecer o apoio do futebol africano antes da eleição para a presidência da FIFA, marcada para março do ano que vem. Em Cabo Verde, o dirigente se reuniu com representantes das 54 federações africanas que representam mais de um quarto dos votos. Infantino destacou cerca de 1 bilhão de euros investidos no continente nos últimos 10 anos e prometeu ampliar os recursos para o desenvolvimento do futebol africano. É, o Gianni Infantino está aí fazendo sua campanha política aí, né, para ser eleito, né, reeleito, na verdade, presidente da entidade máxima do futebol. Termina aqui o nosso Radar Esportivo com a apresentação e a produção de Kleber Salles. Nosso Radar volta amanhã com mais notícias do mundo da bola.
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8: Autoajuda, conhecimento, vendas, atendimento, motivação. Uma pesquisa da Confederação Nacional de Dirigentes Lojistas em relação ao atendimento do varejo sobre perdas de clientes constatou que muitos clientes não voltam mais a uma empresa para comprar pelos seguintes motivos: 4% por mudança de endereço para um bairro distante, município ou estado; 11% porque criou vínculo comercial com outra empresa concorrente devido às vantagens oferecidas pelo concorrente; 18% por reclamações não atendidas pela empresa; 67% por indiferença dos atendentes da equipe de atendimento da empresa. Com esta pesquisa, vimos que a importância do atendimento ao cliente, pois 85% dos clientes, sendo 18% por reclamação e 67% por indiferença no atendimento, daqueles que não voltaram mais na empresa para comprar pelo motivo de mau atendimento. É de suma importância considerar o atendimento interno e externo como parte principal da empresa.
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11: Olá, voltamos com mais um bloco do Info News desta sexta-feira. E essa é a notícia de agora. A Petrobras aplicou um reajuste de até 12% no preço de venda do querosene de aviação para as distribuidoras, intensificando a pressão financeira sobre as empresas do setor. A medida reflete diretamente a forte volatilidade e a alta das cotações internacionais do petróleo, impulsionadas por tensões geopolíticas no Oriente Médio ao longo de 2026. Com o novo acréscimo, o combustível passou a representar cerca de 39% dos custos operacionais totais das companhias aéreas brasileiras, agravando um cenário de despesas elevadas que já havia exigido linhas de crédito e medidas emergenciais de apoio ao transporte aéreo brasileiro. O impacto dessa escalada de preços já começou a ser repassado ao consumidor final, refletindo-se de maneira clara nos índices oficiais de inflação. Segundo dados do IPCA 15, as passagens aéreas registraram alta de 9,8% em setembro, puxando para cima o grupo de transportes. Embora o repasse integral dos custos dependa da concorrência e da demanda de cada rota, o cenário impõe um desafio contínuo para a gestão financeira das empresas e para o orçamento dos passageiros, mantendo o mercado aéreo sob forte vigilância econômica nos próximos meses. Daqui a pouco eu volto com mais um bloco do Info News, deixando você bem informado.
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1: Você está ouvindo o sertanejo classe A, de volta com você com mais um bloco de música boa.
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1: É, mais uma que nós ouvimos aqui em nossa programação. Daqui a pouquinho, mais moda pra você.
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0: O governo Trump nos Estados Unidos está propondo uma nova taxa de R$350 mil para estudantes estrangeiros que desejam trabalhar no país. A mudança atinge portadores do visto F1, o mais comum entre os alunos internacionais. A medida gerou debate e preocupação entre a comunidade estudantil e instituições de ensino, que alertam para o impacto na atração de talentos e na diversidade cultural das universidades americanas.
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5: Thiago Splitter começou sua trajetória como técnico do Chicago Bulls com uma grande virada sobre o Phoenix Suns pela pré-temporada da NBA. O time brasileiro saiu perdendo o primeiro quarto por 40 a 29, mas reagiu e assumiu a liderança na terceira parcial. O calouro Caleb Wilson foi um dos destaques, com 15 pontos, enquanto Dillon Brooks terminou como cestinha do jogo, com 24 pontos. A vitória marca um momento histórico para o basquete brasileiro, já que Splitter é o primeiro brasileiro a iniciar uma temporada da NBA como treinador principal. Ele chegou ao Bulls depois de uma passagem pelo Portland Trail Blazers, onde assumiu o comando interinamente e levou a equipe aos playoffs. Agora, o brasileiro utiliza a pré-temporada para testar jogadores e definir a equipe antes do início oficial da competição. O próximo compromisso será contra o Memphis Grizzlies, nesta sexta-feira, às 21 horas, pelo horário de Brasília.
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10: Você está curtindo o sertanejo classe A na comunicação do amigão de sempre, o Elbert Andrade. Vamos juntos. É muito bom, né, saber que você está ligado com a gente, está ouvindo o nosso programa.
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1: Daqui a pouquinho, mais sucessos pra você.
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6: O Internacional venceu o Corinthians por 2-1 no Beira-Rio pela 29ª rodada do Campeonato Brasileiro. O Colorado abriu o placar logo aos 40 segundos com Vitinho após passe de Alan Patrick. O Corinthians reagiu e criou boas oportunidades, acertando a trave 3 vezes, mas não conseguiu empatar. Na segunda etapa, Alan Patrick aproveitou uma falha de Rodrigo Garro e ampliou para o Inter. O timão ainda diminuiu aos 34 minutos com André, mas não conseguiu buscar o empate. Com a vitória, o Internacional chegou a 31 pontos e ganhou força na luta contra o rebaixamento, enquanto o Corinthians permaneceu com 32 pontos, apenas um acima da zona de rebaixamento. O resultado também aumentou a pressão sobre Fernando Diniz, que acabou demitido após a 7ª derrota consecutiva do Corinthians no Brasileirão.
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0: O governo do presidente da França, Emmanuel Macron, recebe as três principais organizações estudantis do país. O encontro ocorre após um novo dia de protestos por melhores condições de ensino, que se espalharam por diversas cidades francesas. Os ministros da Educação e do Ensino Superior devem apresentar um plano de emergência para a substituição de professores ausentes, uma das principais reivindicações. Horários escolares e a carga de lição de casa também estão em revisão. 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
4: Opa, já estamos de volta, já tomei meu cafezinho ali, meu pãozinho de queijo e agora vamos seguindo com mais moda.
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1: Mais uma que você recordou e ouviu com a gente também. Bom, daqui a pouco tem mais sucessos.
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5: Renato Portaluppi fez uma crítica indireta ao trabalho de Luiz Castro após o empate do Grêmio por 1-1 com o Remo, pelo Brasileirão. Ao ser questionado sobre o período de treinos, o técnico afirmou que conseguiu fazer em 15 dias aquilo que, segundo ele, não havia sido feito em 9 meses, ressaltando que ainda existe muita coisa para corrigir e pouco tempo para tirar o tricolor da situação delicada no campeonato. Renato também lamentou as chances desperdiçadas pelo Grêmio, principalmente quando a equipe vencia por 1 a 0. O treinador explicou ainda a escolha por atuar com 3 volantes, dizendo que a formação não significa uma postura defensiva. Com o empate, o Grêmio caiu para a 18ª posição, com 30 pontos, dentro da zona de rebaixamento. O próximo desafio será o Grenal contra o Internacional, no domingo, em um confronto direto na luta contra a degola.
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0: Drones atingiram um data center conhecido como o Google Russo, causando um incêndio de grandes proporções. O incidente, reportado, levanta preocupações sobre a segurança de infraestruturas tecnológicas em meio a tensões geopolíticas. As autoridades ainda investigam a origem e a autoria do ataque, que resultou em danos significativos à estrutura. A extensão total do impacto nos serviços digitais ainda está sendo avaliada.
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1: Fechando esse nosso bloco musical aqui do Sertanejo Classe A, que volta daqui a pouquinho com mais sucessos.
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4: Hugo Calderano está nas quartas de final do China Smash, em Pequim, após vencer o alemão Patrick Francisca por 3 sets a 0. Com parciais de 11 a 2, 11 a 5 e 11 a 7. O brasileiro número 7 do mundo dominou a partida e mantém uma campanha perfeita no torneio, sem perder nenhum set nas três partidas disputadas até agora. Na próxima fase, Calderano terá pela frente o francês Félix Lebrun, atual número 2 do mundo, e seu algoz na disputa pelo bronze nos Jogos Olímpicos de Paris. O retrospecto é favorável ao francês, que venceu 5 dos 8 confrontos entre os dois. O duelo pelas semifinais ainda terá horário definido.
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1: 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Olá, voltamos com mais um bloco do Info News desta sexta-feira. E essa é a notícia de agora. A Petrobras aplicou um reajuste de até 12% no preço de venda do querosene de aviação para as distribuidoras, intensificando a pressão financeira sobre as empresas do setor. A medida reflete diretamente a forte volatilidade e a alta das cotações internacionais do petróleo, impulsionadas por tensões geopolíticas no Oriente Médio ao longo de 2026. Com o novo acréscimo, o combustível passou a representar cerca de 39% dos custos operacionais totais das companhias aéreas brasileiras, agravando um cenário de despesas elevadas que já havia exigido linhas de crédito e medidas emergenciais de apoio ao transporte aéreo brasileiro. O impacto dessa escalada de preços já começou a ser repassado ao consumidor final, refletindo-se de maneira clara nos índices oficiais de inflação. Segundo dados do IPCA 15, as passagens aéreas registraram alta de 9,8% em setembro, puxando para cima o grupo de transportes. Embora o repasse integral dos custos dependa da concorrência e da demanda de cada rota, o cenário impõe um desafio contínuo para a gestão financeira das empresas e para o orçamento dos passageiros, mantendo o mercado aéreo sob forte vigilância econômica nos próximos meses. Daqui a pouco eu volto com mais um bloco do Info News, deixando você bem informado.
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1: Chegando mais sucesso em nossa programação, deixa cair os modão.
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1: Sertanejo Classe A, que tá indo embora. Um grande abraço aqui do amigo Elber de Andrade. Obrigado você pela companhia, pela audiência. Voltaremos na próxima edição. Valeu, gente. Um abraço e até lá.
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7: Olá, voltamos com mais informações no Info News desta sexta-feira, deixando você bem informado, e essa é a notícia de agora. Os ministros das Relações Exteriores, Mauro Vieira, e do Desenvolvimento, Indústria, Comércio e Serviços, Márcio Elias Rosa, reuniram-se nos Estados Unidos com o representante do comércio americano, às margens da cúpula do G20. O encontro deu seguimento às tratativas bilaterais iniciadas após o diálogo telefônico entre os presidentes Luiz Inácio Lula da Silva e Donald Trump, em agosto, motivado pela imposição de novas tarifas de 25% e 12,5% sobre produtos brasileiros. Como desdobramento da reunião, o governo norte-americano comprometeu-se a enviar nas próximas semanas uma proposta oficial estruturando o escopo técnico para debater questões tarifárias e não tarifárias. As partes formalizaram a criação de um grupo de trabalho conjunto voltado a buscar soluções negociadas e preservar os fluxos do comércio bilateral. A pasta brasileira destacou que o canal diplomático priorizará a defesa dos interesses do setor produtivo nacional, equilibrando o pragmatismo institucional e a busca por entendimentos mútuos frente às recentes barreiras protecionistas aplicadas pelos Estados Unidos. Daqui a pouco eu volto com o último bloco de hoje do Info News.
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9: Olá, tudo bem? Chegando para você o nosso Esporte Agora de hoje, com a minha apresentação, locutora Patrícia. E a segunda etapa do primeiro torneio misto paralímpico e olímpico de esgrima reuniu 43 atletas de 8 clubes do Paraná entre os dias 2 e 4 de outubro no Parque Olímpico do Cajuru, em Curitiba. Organizada pela Federação de Esgrima do Paraná, a competição promoveu o encontro entre atletas da esgrima olímpica e paralímpica, com disputas de alto nível técnico e incentivo à inclusão no esporte.
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11: 7:30.
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14: Previsão do tempo para sexta-feira, 9 de outubro de 2026. Região Sudeste, a cidade Rio de Janeiro tem previsão de céu cheio de nuvens. À tarde, deve chuviscar. Os termômetros registram mínima de 20 e máxima de 33 graus. Umidade relativa do ar na capital fluminense vai de 100 a 40%. Itabira, em Minas Gerais, sopra velhinhas com previsão de céu claro. A temperatura mínima é de 17 e a máxima de 31 graus. Umidade relativa do ar é de 90 a 40%. Você ouviu a previsão do tempo para esta sexta-feira, 9 de outubro de 2026, com informações do IBGE Cidades e do Instituto Nacional de Meteorologia, INMET.
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1: Opa! Estamos chegando com mais uma edição do Sertanejo Classic. Para você curtir e relembrar as clássicas do sertanejo, é só você apertar o cinto e viajar nessa emoção que se chama sertanejo.
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1: E sequência top foi essa, hein, papai? Já, já tem mais. Segura aí.
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5: Olá, tudo bem? Chegando para você o nosso Esporte Agora de hoje com a minha apresentação, locutora Patrícia. E a segunda etapa do primeiro torneio misto paralímpico e olímpico de esgrima reuniu 43 atletas de 8 clubes do Paraná entre os dias 2 e 4 de outubro no Parque Olímpico do Cajuru, em Curitiba. Organizada pela Federação de Esgrima do Paraná, a competição promoveu o encontro entre atletas da esgrima olímpica e paralímpica com disputas de alto nível técnico e incentivo à inclusão no esporte.
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10: Olá, voltamos com mais informações no Info News desta sexta-feira, deixando você bem informado, e essa é a notícia de agora. Os ministros das Relações Exteriores, Mauro Vieira, e do Desenvolvimento, Indústria, Comércio e Serviços, Márcio Elias Rosa, reuniram-se nos Estados Unidos com o representante do comércio americano às margens da cúpula do G20. O encontro deu seguimento às tratativas bilaterais iniciadas após o diálogo telefônico entre os presidentes Luiz Inácio Lula da Silva e Donald Trump, em agosto, motivado pela imposição de novas tarifas de 25% e 12,5% sobre produtos brasileiros. Como desdobramento da reunião, o governo norte-americano comprometeu-se a enviar nas próximas semanas uma proposta oficial estruturando o escopo técnico para debater questões tarifárias e não tarifárias. As partes formalizaram a criação de um grupo de trabalho conjunto voltado a buscar soluções negociadas e preservar os fluxos do comércio bilateral. A pasta brasileira destacou que o canal diplomático priorizará a defesa dos interesses do setor produtivo nacional, equilibrando o pragmatismo institucional e a busca por entendimentos mútuos frente às recentes barreiras protecionistas aplicadas pelos Estados Unidos. Daqui a pouco eu volto com o último bloco de hoje do Info News.
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1: Isso sim é sertanejo raiz. Estamos de volta com uma super sequência.
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1: Valeu, turma! Estamos encerrando mais uma super edição do Sertanejo Classic. Voltamos na próxima edição com mais pra você. Até lá!
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5: Olá, voltamos com mais informações, deixando você muito bem informado no último bloco de hoje do nosso Info News desta sexta-feira. E essa é a notícia de agora. O McDonald's implementou uma plataforma de inteligência artificial desenvolvida pela Tiger Analytics para recomendar preços ideais de itens do cardápio em quase 14 mil restaurantes nos Estados Unidos e em mercados internacionais selecionados. A tecnologia analisa milhões de transações, elasticidade de preços, dados selecionados regionais e os valores praticados por concorrentes diretos, como Burger King e Wendy's. Operacionalizada por algoritmos de aprendizado de máquina, a ferramenta gera sugestões específicas por unidade e produto, abrangendo desde lanches, carro-chefes, até promoções locais. Apesar da robustez da análise de dados de mercado, a rede de fast food nega a adoção de preços dinâmicos em tempo real. O sistema serve como um subsídio analítico para orientar os franqueados na definição de tarifas competitivas, equilibrando a margem de lucro operacional com o comportamento de consumo em cada praça comercial. Eu sou o Silva Júnior e esse foi o nosso Info News desta sexta-feira, dia 9 de outubro. Amanhã, sábado, tem mais. E eu conto com a sua audiência. Grande abraço e até lá.
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7: E dentro de campo, o Mbappé começou a temporada como o melhor jogador do Real Madrid. São 8 gols em 8 jogos. Fora dele, porém, o atacante tem aparecido em polêmicas, o que tem incomodado internamente o clube espanhol, de acordo com matéria do jornal francês L'Equipe. Os mais recentes episódios foram duas aparições públicas do atacante enquanto se recuperava da lesão no joelho sofrida durante a data FIFA. Mbappé foi visto em uma boate durante uma noitada em Paris e em outro dia postou pedalando de bicicleta na Suíça. Menos mal que o atacante, quando se reapresentou ao Real Madrid, mostrou boas condições físicas, treinou e deve ser relacionado para o jogo contra o Villarreal no sábado. No entanto, a postura enquanto tratava de um problema físico incomodou. Há outras críticas de acordo com L'Equipe em relação à obsessão do jogador em conquistar a bola de ouro. Mbappé costuma abordar com frequência o tema e se meteu em polêmica com seu companheiro de seleção francesa Dembélé há poucos dias de a data FIFA começar. Mbappé disse que merecia o prêmio, afirmou sempre ter sido tratado como o escolhido e minimizou a ausência de títulos nas duas temporadas disputadas pelo Real Madrid. O fato pegou muito mal também no clube, ávido por retomar o rumo das conquistas após 2 anos ruins.
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8: 8 horas e 24 minutos.
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11: Previsão do tempo para sexta-feira, 9 de outubro de 2026. Região Sudeste, a cidade Rio de Janeiro tem previsão de céu cheio de nuvens. À tarde, deve chuviscar. Os termômetros registram mínima de 20 e máxima de 33 graus. Umidade relativa do ar na capital fluminense vai de 100 a 40%. Itabira, em Minas Gerais, sopra velhinhas com previsão de céu claro. A temperatura mínima é de 17 e a máxima de 31 graus. Umidade relativa do ar é de 90-40%. Você ouviu a previsão do tempo para esta sexta-feira, 9 de outubro de 2026, com informações do IBGE Cidades e do Instituto Nacional de Meteorologia, INMET.
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4: Sim, é fim de semana. Estamos junto em alto volume com o top programa Hit Sertanejo. Johnny Crazy por aqui. Chegamos e você também. Estão na área.
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1: Que bloco massa, bala e, claro, Chique no último. Hit sertanejo, já tem muito mais.
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9: Olá, voltamos com mais um bloco do Info News desta sexta-feira. E essa é a notícia de agora. A Petrobras aplicou um reajuste de até 12% no preço de venda do querosene de aviação para as distribuidoras, intensificando a pressão financeira sobre as empresas do setor. A medida reflete diretamente a forte volatilidade e a alta das cotações internacionais do petróleo, impulsionadas por tensões geopolíticas no Oriente Médio ao longo de 2026. Com o novo acréscimo, o combustível passou a representar cerca de 39% dos custos operacionais totais das companhias aéreas brasileiras, agravando um cenário de despesas elevadas que já havia exigido linhas de crédito e medidas emergenciais de apoio ao transporte aéreo brasileiro. O impacto dessa escalada de preços já começou a ser repassado ao consumidor final, refletindo-se de maneira clara nos índices oficiais de inflação. Segundo dados do IPCA 15, as passagens aéreas registraram alta de 9,8% em setembro, puxando para cima o grupo de transportes. Embora o repasse integral dos custos dependa da concorrência e da demanda de cada rota, o cenário impõe um desafio contínuo para a gestão financeira das empresas e para o orçamento dos passageiros, mantendo o mercado aéreo sob forte vigilância econômica nos próximos meses. Daqui a pouco eu volto com mais um bloco do Info News, deixando você bem informado.
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2: Na abordagem para vender ao cliente dentro de uma loja, o vendedor pode se utilizar da percepção em três situações. A primeira é a sinestésica, quando o cliente usa o tato para conhecer em produtos, para ele decidir a compra. Muitos gostam de tocar ou pegar o produto para sentir o seu peso, a sua consistência e outras informações. A segunda situação é auditiva, quando o cliente fica atento a tudo que o vendedor fala. Assim, o vendedor tem que ter uma voz agradável, não falar alto, não responder com frases curtas e grossas. O vendedor deverá dar todas as informações possíveis ao cliente sobre o produto e condições de pagamento. A terceira situação é o visual, quando o cliente adquire o produto sempre no olhar e levando em consideração a beleza, a cor, o modelo, o tamanho que envolve este produto e com a ajuda do vendedor, ele acaba comprando o produto. Por meio de uma pesquisa da Confederação Nacional dos Dirigentes Lojistas, CNDL, afirmou que 70% dos consumidores compram pelo visual. Olhar, a beleza, cor, tamanho, forma. 20% pelo auditivo, pelo que o vendedor transmite pela fala. E 10% pelo sinestésico, onde o cliente toca o produto.
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13: E ainda falando do Corinthians, né? O Timão perdeu por 2-1 pro Internacional no Beira-Rio na última quarta. Chegou a 7ª derrota consecutiva no Brasileirão. Com 32 pontos, o Timão caiu para a 16ª posição e está apenas a um ponto acima do Internacional, primeiro time da zona de rebaixamento. Segundo a UEFA FMG, o Corinthians tem 35,9% de risco de queda. O próximo desafio será o clássico contra o Palmeiras no domingo no Allianz Parque. Eu sou Kleber Salles e volto daqui a pouco em trazendo mais destaques esportivos para você. Fique ligado.
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9: 8 horas e 49 minutos.
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0: blá blá blá. Nem desculpa, viu? Vamos curtir agora o modão? Vamos curtir as modas boas? O sertanejo rústico e sistemático no seu hit sertanejo? Johnny tá contigo. Vamos com mais um bloco arrasador. Vem com a gente. Aumenta o volume aí.
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0: Essa canção é uma das minhas preferidas. Um dos maiores sucessos de todos os tempos. Que a gente quis realmente pôr nesse disco.
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0: bichão.
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2: Calma aí,

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1: A sua melhor companhia no dia a dia, no seu trabalho, em casa, onde você estiver, está com Hits. É o Hit Sertanejo. O melhor do sertanejo pra você aqui na sua primeira.
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8: Olá, voltamos com mais informações, deixando você muito bem informado no último bloco de hoje do nosso Info News desta sexta-feira. E essa é a notícia de agora. O McDonald's implementou uma plataforma de inteligência artificial desenvolvida pela Tiger Analytics para recomendar preços ideais de itens do cardápio em quase 14 mil restaurantes nos Estados Unidos e em mercados internacionais selecionados. A tecnologia analisa milhões de transações, elasticidade de preços, dados selecionados regionais e os valores praticados por concorrentes diretos, como Burger King e Wendy's. Operacionalizada por algoritmos de aprendizado de máquina, a ferramenta gera sugestões específicas por unidade e produto, abrangendo desde lanches, carro-chefes, até promoções locais. Apesar da robustez da análise de dados de mercado, a rede de fast food nega a adoção de preços dinâmicos em tempo real. O sistema serve como um subsídio analítico para orientar os franqueados na definição de tarifas competitivas, equilibrando a margem de lucro operacional com o comportamento de consumo em cada praça comercial. Eu sou o Silva Júnior e esse foi o nosso Info News desta sexta-feira, dia 9 de outubro. Amanhã, sábado, tem mais. E eu conto com a sua audiência. Grande abraço e até lá.
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0: O Ibovespa fechou em queda de 0,74% aos 204.302 pontos. Foi a segunda baixa consecutiva do índice depois do recorde registrado na segunda-feira. O resultado foi influenciado principalmente pelo cenário internacional. A ata da última reunião do Federal Reserve, o Banco Central dos Estados Unidos, mostrou que todos os integrantes apoiaram o aumento dos juros e que a maioria considera possível uma nova alta ainda este ano. A perspectiva de juros mais elevados nos Estados Unidos aumenta a cautela dos investidores e pode reduzir o interesse por ativos de maior risco, como as ações. As ações de banco devolveram parte dos ganhos recentes e contribuíram para a queda do índice. Os papéis da Vale recuaram 2,30%. Durante o pregão, o Ibovespa chegou à máxima de 206.877 pontos e a mínima de 204.176 pontos. Reportagem Sofia Muniz. É hora de economizar.
1: 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O tenista brasileiro João Fonseca vai disputar o Masters 1000 de Paris, na França. Ele é o atual número 29 do ranking da ATP. E alguns nomes que possivelmente entrarão nas quadras: Alexander Zverev, atual número 2 e futuro top 1, Carlos Alcaraz, terceiro colocado, Djokovic, oitavo, Ben Shelton, atualmente quarto, Félix Aliassime na quinta posição e Medvedev na sexta.

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6: E o Lando Norris espera encontrar pista seca no Grande Prêmio de Singapura de Fórmula 1. O piloto da McLaren brincou com as escolhas erradas de pneus da equipe em corridas anteriores e admitiu que prefere correr no seco, gente. Segundo Norris, circuitos de rua molhados são especialmente difíceis por causa das faixas pintadas e da falta de espaço para erros. O britânico considera essa uma das condições mais desafiadoras da Fórmula 1. É, rapaz, não é fácil não, viu? Eu sou o Kleber Salles e esse foi o nosso Radar Esportivo. Daqui a pouco tem mais, hein? Já já, mais um bloco de notícias esportivas para você.
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8: Olá, voltamos com mais um bloco do Info News desta sexta-feira. E essa é a notícia de agora. A Petrobras aplicou um reajuste de até 12% no preço de venda do querosene de aviação para as distribuidoras, intensificando a pressão financeira sobre as empresas do setor. A medida reflete diretamente a forte volatilidade e a alta das cotações internacionais do petróleo, impulsionadas por tensões geopolíticas no Oriente Médio ao longo de 2026. Com o novo acréscimo, o combustível passou a representar cerca de 39% dos custos operacionais totais das companhias aéreas brasileiras, agravando um cenário de despesas elevadas que já havia exigido linhas de crédito e medidas emergenciais de apoio ao transporte aéreo brasileiro. O impacto dessa escalada de preços já começou a ser repassado ao consumidor final, refletindo-se de maneira clara nos índices oficiais de inflação. Segundo dados do IPCA 15, as passagens aéreas registraram alta de 9,8% em setembro, puxando para cima o grupo de transportes. Embora o repasse integral dos custos dependa da concorrência e da demanda de cada rota, o cenário impõe um desafio contínuo para a gestão financeira das empresas e para o orçamento dos passageiros, mantendo o mercado aéreo sob forte vigilância econômica nos próximos meses. Daqui a pouco eu volto com mais um bloco do Info News, deixando você bem informado.
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8: 9:30.
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6: Olá, uma ótima sexta-feira para você. Hoje, 9 de outubro de 2026, está entrando no ar mais uma edição do nosso Café com Notícias. Eu sou Kleber Salles e a partir de agora você vai ficar muito bem informado com o nosso giro de reportagens, os destaques do Brasil e do mundo, destaques da nossa equipe de rádio jornalismo agora no seu rádio. Vamos começar o primeiro bloco de reportagens.
0: O candidato ao governo do Rio de Janeiro, Eduardo Paes, do PSD, disse que vai recorrer ao Supremo Tribunal Federal para reverter a decisão do Tribunal Superior Eleitoral, que invalidou os votos recebidos por Antony Garotinho, do Republicanos, na eleição de domingo. Com a decisão do TSE, o candidato Douglas Ruas, do PL, alcançou mais de 50% dos votos válidos, vencendo a eleição no primeiro turno. Na contagem anterior, Ruas tinha 49,27% dos votos. Paes terminou com 42,76% e Garotinho com 3,17%. Os demais candidatos somaram quase 5% dos votos válidos. Eduardo Paes afirmou que entrará com pedido de medida cautelar para garantir a realização de segundo turno para o governo do Rio de Janeiro. O candidato do PSD explicou que o recurso terá como base os votos divergentes apresentados no julgamento do TSE, que, segundo Paes, defenderam o respeito à soberania popular e a exigência constitucional de maioria absoluta para a eleição. Da Rádio Nacional em Brasília, Gésio Passos.
2: Um incêndio de grandes proporções atingiu na noite desta quarta-feira um prédio da Universidade Federal de Pernambuco, na zona oeste do Recife. O fogo atingiu o antigo prédio da Diretoria de Inovação e Empreendedorismo da UFPE, que atualmente abrigava laboratórios e estruturas voltadas à pesquisa. O Corpo de Bombeiros Militar de Pernambuco foi acionado e mobilizou 8 viaturas para o combate às chamas. As equipes atuaram durante a noite e a madrugada desta quinta-feira, até a extinção do incêndio. Segundo a corporação, não houve registro de vítimas. A tenente Paloma Mendes destaca as medidas tomadas durante e após o incêndio.
15: Assim que as equipes chegaram ao local, foram iniciadas ações de combate às chamas, com o objetivo de controlar o incêndio, evitar a propagação para outras áreas da edificação e garantir a segurança de todos que estavam nas proximidades. Depois que as chamas foram controladas, os bombeiros permaneceram na área realizando o rescaldo, que é uma etapa fundamental para eliminar possíveis focos remanescentes.
2: O prédio abrigava laboratórios onde eram desenvolvidas pesquisas nas áreas de genética, informática e produção de fármacos, além de trabalhos de iniciação científica e pós-graduação. A universidade ainda vai avaliar a extensão dos prejuízos materiais e científicos, mas de acordo com o reitor da UFPE, Alfredo Gomes, o valor estimado já ultrapassa 100 milhões de reais. Ele esteve no local acompanhando o trabalho dos bombeiros e lamentou as perdas.
16: Havia muitas informações, muitos laboratórios. O prejuízo é da ordem de 100 milhões de reais, né, de equipamentos, laboratórios, freezers grandes que tínhamos aí, também equipamentos na área de informática. Nossa equipe interna da Sinfra, junto com o pessoal da segurança do trabalho, né, e combate a incêndio também, vão fazer a devido trabalho, né, para a gente apurar e, obviamente, apoiar, né, todo mundo.
2: As causas do incêndio ainda não foram determinadas. A origem do fogo será investigada por meio da perícia técnica. A UFPE informou que as atividades acadêmicas desta quinta-feira estão mantidas. Da empresa Pernambuco de Comunicação, Malu Costa, para a Rádio Nacional.
17: Uma operação para fiscalizar as condições de trabalho doméstico vai começar em municípios do estado do Rio de Janeiro. A ação foi apresentada nesta quinta-feira por auditores fiscais do trabalho durante um encontro no centro da capital fluminense. O objetivo é combater a informalidade e ampliar a conscientização sobre os direitos dos trabalhadores domésticos, categoria que muitas vezes permanece invisível e enfrenta dificuldades para ter os direitos garantidos. No evento, trabalhadores e empregadores receberam orientações sobre a legislação trabalhista, segurança e saúde no trabalho doméstico. A iniciativa também faz parte da campanha nacional voltada para a promoção de condições dignas e seguras para quem atua no setor. Segundo os auditores fiscais, a operação terá ações de diálogo social e autuação, caso sejam encontradas irregularidades. A intenção é esclarecer direitos e deveres, incentivar a formalização dos vínculos empregatícios e contribuir para a regularização das relações de trabalho. Presente ao encontro, o auditor fiscal do trabalho, Raul Vital Brasil, pondera que o registro profissional é a primeira estratégia de combate a condutas abusivas cometidas por empregadores.
18: A formalização é a porta de entrada para os direitos trabalhistas e previdenciários. Formalização traz vários direitos aos trabalhadores e trabalhadoras. Outra questão é combater as fraudes, né? Hoje em dia existem muitos trabalhadores e trabalhadoras que atuam por meio de MEI ou outra forma de contratação, uma pejotização. É uma forma também, combatendo a fraude, você traz os recolhimentos de FGTS, recolhimentos previdenciários. Então, todas essas questões, mais ainda a questão de segurança do trabalho, eu digo que é um tripé que traz direitos aos trabalhadores e trabalhadoras domésticos.
17: Quem também participou do evento foi a presidente do Sindicato Municipal dos Trabalhadores Domésticos, Maria Isabel Monteiro, que trabalhou por quase 30 anos como empregada doméstica. Ela reforça que a maioria das queixas da categoria tem como base a falta de cumprimento da legislação trabalhista.
19: Muitos empregadores utilizam-se dos benefícios assistenciais que as trabalhadoras domésticas recebem, como Bolsa Família, por exemplo, para sonegarem a lei. Eles falam que se assinar a carteira da trabalhadora, elas vão perder o benefício assistencial. E isso é uma situação muito grave para a nossa categoria, porque nós sabemos que isso não existe, que é uma forma que os empregadores fazem para sonegar a lei.
17: As denúncias de irregularidades também terão um papel importante. As informações encaminhadas por terceiros ou pelos próprios trabalhadores podem ser dadas de forma sigilosa no portal gov.br, pelo canal de denúncias do Ministério do Trabalho e Emprego ou pelo telefone 158. Casos mais graves podem ser denunciados pelo telefone 21-2253-1177 ou pelo Disque 100. Da Rádio Nacional no Rio de Janeiro, Tatiana Alves.
20: Um ataque da Rússia no leste da Ucrânia matou pelo menos 33 pessoas. Outras 18 ficaram feridas em um dos maiores bombardeios realizados contra os ucranianos este ano. De acordo com o presidente ucraniano, Volodymyr Zelensky, os bombardeios ocorreram em uma rua movimentada da cidade de Kramatorsk. Dois ônibus municipais circulavam pelo local no momento do impacto. O governo russo não comentou sobre o ataque. A Rússia nega atacar civis. Entretanto, vem bombardeando regularmente áreas urbanas, vilarejos e outros alvos durante a invasão iniciada em fevereiro de 2022. A tensão na França aumentou com os protestos dos estudantes que pedem mais investimento para a educação. Uma praça no centro de Paris se tornou um campo de batalha quando manifestantes e policiais se confrontaram. As autoridades usaram gás lacrimogêneo e canhões de água, causando ainda mais revolta. O movimento dos alunos em prol de melhores condições nas salas de aula entra na terceira semana. Até agora, mais de 6 mil pessoas foram detidas. O ministro da Educação da França disse que 3 mil professores vão suprir as lacunas das escolas após os protestos. O governo dos Estados Unidos suspendeu um programa de concessão de visto adotado por grandes empresas de TI que permite trabalhadores estrangeiros qualificados obterem residência permanente. A Microsoft e a Adobe estão entre as companhias atingidas. A decisão foi anunciada pelo vice-presidente J.D. Vance. De acordo com ele, o objetivo é valorizar os empregados americanos e evitar fraudes. A poeta e escritora canadense Anne Carson ganhou o Prêmio Nobel de Literatura. De acordo com a Academia Sueca, a premiação reconhece a obra ousada e inventiva da artista que, em diálogo lúdico com a tradição clássica, criou novas formas para a literatura contemporânea. Dentre as obras de Anne estão O Método Albertine, A Autobiografia do Vermelho e A Beleza do Marido, todos disponíveis em português. Com informações da agência Reuters, da TV Brasil em Brasília, William Martins.
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6: Muito bem, já estamos de volta aqui no Café com Notícias, destacando as principais informações desta sexta-feira.
17: Celebrado nesta quinta-feira, o Dia Mundial da Visão reforça a importância da conscientização sobre a perda da capacidade visual. Segundo a Organização Mundial da Saúde, cerca de 2 bilhões e 200 milhões de pessoas no mundo vivem com algum grau de deficiência visual. O dado mais alarmante é que em pelo menos 1 bilhão desses casos, o problema poderia ter sido evitado ou ainda não recebeu o tratamento adequado. Entre as principais causas estão problemas bastante conhecidos, como miopia, hipermetropia, astigmatismo e catarata. Também entram nessa lista doenças como glaucoma, retinopatia diabética e degeneração macular, condição mais comum entre idosos. Além de comprometer a saúde, a dificuldade para enxergar afeta a rotina, os estudos, o trabalho e até a economia. Segundo a OMS, a perda de produtividade relacionada à deficiência visual gera um prejuízo de mais de 400 bilhões de dólares por ano em todo o mundo. Muitas doenças oculares evoluem de forma silenciosa e sem sintomas iniciais. Por isso, o diagnóstico precoce e o acompanhamento regular com um especialista são fundamentais. A oftalmologista do CBV Hospital de Olhos, Núbia Vanessa, enumera hábitos que ajudam a manter a visão saudável.
3: No dia a dia, a gente deve ter cuidado de não usar muita tela, tentar, sempre que usar telas, fazer um repouso olhando para o horizonte, fazendo as atividades em ao ar livre. Qualquer queixa que tenha, o ideal é procurar um médico oftalmologista para poder cuidar da sua saúde visual e lembrar que anualmente se deve fazer consulta oftalmológica para o controle e também diagnóstico das doenças oculares.
17: Na América Latina e no Caribe, a Organização Pan-Americana da Saúde estima que pelo menos 2/3 dos casos de cegueira e deficiência visual estejam ligados a causas que podem ser tratadas. Controlar doenças como diabetes e hipertensão e usar óculos de proteção quando necessário são atitudes simples que ajudam a preservar a saúde dos olhos. Da Rádio Nacional no Rio de Janeiro, Tatiana Alves.
4: É falsa a informação que circula nas redes sociais de que houve fraude na votação para presidente e vice-presidente da República no primeiro turno das eleições deste ano. No domingo, a aba de visualização Brasil do painel do Tribunal Superior Eleitoral parou de funcionar de forma inesperada às 7h14 da noite. Por isso, os votos para presidente e vice-presidente da República ficaram parados. A situação foi normalizada um tempo depois, às 8h04. Em nota, o Tribunal Superior Eleitoral atribuiu o episódio a uma contenção no processamento de dados, que travou por cerca de 50 minutos a atualização do placar nacional naquela noite. Segundo a corte, a interrupção na atualização do resultado nacional foi uma falha técnica na etapa de divulgação e não teve efeito sobre a contagem dos votos. A paralisação, portanto, ocorreu apenas no momento da divulgação dos resultados, quando os votos já haviam sido contabilizados. O TSE afirma que a falha ficou restrita ao módulo responsável por apresentar na internet a visualização nacional da disputa presidencial. Os boletins de urna continuaram a ser transmitidos, recebidos, processados e publicados na internet durante o problema, assim como os sistemas de acompanhamento. Da Rádio Nacional, no Rio de Janeiro, Solimar Luz.
5: Uma ação da Receita Federal no Porto do Rio de Janeiro resultou na apreensão de 135 toneladas de mercadorias irregulares vindas da China. Dividida em duas etapas, a Operação Play Fake barrou 9 contêineres com produtos avaliados em cerca de 63 milhões de reais. Na primeira fase, iniciada em setembro, foram retidos 5 contêineres com mercadorias estimadas em 35 milhões de reais. Na segunda fase, concluída este mês, a fiscalização identificou mais 4 contêineres com valor aproximado de 28 milhões de reais. A fiscalização identificou indícios de falsificação e brinquedos sem a certificação obrigatória do Inmetro, o que impede a comercialização dos produtos no país. Entre os itens estavam brinquedos, pelúcias, bonecos colecionáveis, canetas e cartas. Com a proximidade do Dia das Crianças, a Receita orienta o consumidor a verificar a procedência dos produtos antes da compra. Brinquedos vendidos no país devem exibir o selo de certificação do Inmetro. As autoridades alertam que mercadorias sem o selo não passaram pela avaliação de segurança exigida pela lei, o que pode representar risco para as crianças. Da Rádio Nacional, no Rio de Janeiro, Solimar Luz.
0: Grande parte dos estados nordestinos está com aviso de perigo laranja por causa da baixa umidade do ar. É que na maior parte da Bahia e do Piauí e partes do Ceará e Pernambuco, a umidade do ar fica abaixo dos 20%, podendo descer até os 12%. Segundo a meteorologista do IMET, Ana Luísa Vilk, tudo isso se deve à massa de ar quente e seco nessas regiões.
7: Aquele corredor de umidade que a gente tinha observado nos últimos dias já perdeu força, né? A gente não tem mais aquele aporte de umidade. Então a gente está com uma massa de ar quente e seco atuando, né, nessas regiões. Então essa massa de ar quente e seco, ela colabora para esses índices de umidade bem baixos também.
0: Por ser uma massa quente e seca, o calor também chega nessas áreas, podendo se estender para uma região bem maior. É que a partir deste sábado tem aviso amarelo de perigo potencial para umidades entre 20% e 30% em quase todo o Nordeste, exceto no litoral, e em grandes partes do Tocantins, Goiás, Distrito Federal, norte de Minas Gerais, leste do Mato Grosso e sul do Pará. Segundo o IMET, o calor pode chegar a 42 graus no interior do Nordeste, na divisa entre Amazonas e Pará e entre o Mato Grosso e o Mato Grosso do Sul. As orientações para baixa umidade são evitar atividades físicas, beber bastante líquido, evitar exposição ao sol nas horas mais quentes do dia, usar hidratante na pele e umidificar o ambiente. Seco e quente na maior parte do país, mas as temperaturas ficam amenas na região sul. Por lá, algumas áreas estão com aviso vermelho para temporais e tempestades previsto para esta sexta-feira, como explica a meteorologista Ana Luísa Vilk.
7: Entrou outro sistema meteorológico no sul ontem à tarde, que já está provocando temporais bem severos. Já deu vento lá na madrugada, acima de 100 km por hora no oeste do Rio Grande do Sul. A gente está com um aviso laranja para todo o Rio Grande do Sul, um pedaço de Santa Catarina e do Paraná para hoje. Amanhã a gente vai aumentar essas áreas e, inclusive, já tem um aviso vermelho para amanhã, em função de tempestade mesmo, vento forte, granizo grande, descargas elétricas. É para as áreas do norte, nordeste do Rio Grande do Sul, esse aviso vermelho, oeste, extremo-oeste, Santa Catarina e oeste e sudoeste do Paraná, as áreas mais críticas.
0: Nesse caso, o IMET orienta que, em caso de rajadas de ventos, não se abrigar debaixo de árvores, não estacionar veículos perto de torres de transmissão e placas de propaganda e, se possível, desligar aparelhos elétricos e quadro geral de energia. Da Rádio Nacional em Brasília, Sayonara Moreno.
6: Fique ligado, daqui a pouco a gente volta com o nosso terceiro bloco de hoje, aqui no Café com Notícias.
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O Ibovespa fechou em queda de 0,74% aos 204.302 pontos. Foi a segunda baixa consecutiva do índice, depois do recorde registrado na segunda-feira. O resultado foi influenciado principalmente pelo cenário internacional. A ata da última reunião do Federal Reserve, o Banco Central dos Estados Unidos, mostrou que todos os integrantes apoiaram o aumento dos juros e que a maioria considera possível uma nova alta ainda este ano. A perspectiva de juros mais elevados nos Estados Unidos aumenta a cautela dos investidores e pode reduzir o interesse por ativos de maior risco, como as ações. As ações de banco devolveram parte dos ganhos recentes e contribuíram para a queda do índice. Os papéis da Vale recuaram 2,30%. Durante o pregão, o Ibovespa chegou à máxima de 206.877 pontos e a mínima de 204.176 pontos. Reportagem Sofia Muniz.

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1: Terceiro bloco do Café com Notícias chegando nesta sexta-feira. 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
2: 3 bilhões de reais. Esse foi o total do bônus de assinatura arrecadado pela Agência Nacional do Petróleo no leilão de 49 blocos exploratórios realizado nesta quarta-feira. O valor é o maior já arrecadado desde o início da oferta permanente de concessão. Na primeira fase dos contratos, serão investidos cerca de 1,5 bilhão de reais. 9 empresas venceram o leilão. A Petrobras participou de consórcios que venceram parte dos blocos ofertados. Os blocos ficam nas bacias Potiguar, Tacutu, Recôncavo, Parnaíba, Tucano Sul, Campos e Ceará. Já nas áreas com acumulações marginais, nas bacias Potiguar e Tucano Sul, o bônus chegou a R$1,6 milhão. Ainda nessa quarta-feira, a ANP realizou um leilão de áreas do pré-sal. Foram arrematados 7 dos 13 blocos ofertados nas bacias de Campos e Santos. O governo arrecadou R$530 milhões em bônus de assinatura. Esse foi o maior número de blocos arrematados em um ciclo da oferta permanente de partilha. A assinatura dos contratos está prevista para fevereiro de 2027. Da Rádio Nacional em Brasília, Renato Ribeiro. O Brasil registrou um caso de violência política a cada 9 horas durante os 50 dias de campanha do primeiro turno das eleições de 2026. Foram 134 ocorrências entre 16 de agosto e 4 de outubro, número superior aos 121 casos registrados no primeiro turno de 2022. Os dados fazem parte de uma pesquisa das organizações não governamentais Terra de Direitos e Justiça Global. Ameaças, ofensas e agressões físicas foram os casos mais recorrentes. Durante o período, houve 2 assassinatos. Um deles foi um vereador e o outro um secretário municipal, além de 11 atentados. A maior parte dos casos ocorreu durante atividades de campanha ou eventos públicos. Já o ambiente virtual concentrou 31% dos casos. A diretora executiva da Justiça Global, Gláucia Marinho, destaca os efeitos da violência nas eleições.
3: A violência não pode ser tratada como parte natural da disputa eleitoral. Quando as ameaças e os ataques são usados para intimidar candidatura, impedir as atividades de campanha e silenciar propostas, o direito à participação política ele é muito afetado. Então, cabe às instituições garantir que a violência não determine quem vai poder participar ou não do jogo eleitoral, ocupar ou exercer cargos de poder.
2: Nesse primeiro turno, mais de 50% das vítimas eram mulheres. Além disso, 76% dos episódios foram contra candidatos, na maioria também mulheres. Gláucia Marinho comenta os ataques aos grupos mais vulneráveis.
3: Os homens são atacados por sua atuação política. Já as mulheres, as pessoas negras e trans enfrentam também o racismo, o machismo e a transfobia que estrutura a sociedade brasileira. E quando essas formas de discriminação elas se cruzam, reforçam e ampliam as barreiras que impedem a participação política, tornando ainda mais difícil o acesso e a permanência de grupos historicamente vulnerabilizados aos espaços de poder.
2: Entre os estados, São Paulo, Rio Grande do Norte, Minas Gerais e Rio Grande do Sul tiveram o maior número de ocorrências. No período pré-eleitoral, entre outubro de 2024 e agosto deste ano, foram registrados 354 episódios de violência política. Da Rádio Nacional em Brasília, Renato Ribeiro.
4: Um incêndio de grandes proporções na Universidade Federal de Pernambuco atingiu o prédio onde funciona a Diretoria de Inovação. Felizmente, não houve vítimas, mas as perdas foram grandes. No local tinha um laboratório e eram feitas pesquisas ligadas à propriedade intelectual, à tecnologia e à genética. O fogo começou no início da noite e se alastrou rapidamente. Segundo o reitor Alfredo Gomes, pesquisas foram afetadas, computadores e equipamentos foram perdidos. As atividades na universidade, no entanto, para esta quinta-feira, foram mantidas normalmente.
5: O incêndio aconteceu em um prédio que fica relativamente isolado
0: é da área central onde ocorrerá o evento. O prédio está isolado, com a atuação, portanto, da nossa superintendência de infraestrutura e de outras pessoas que cuidarão do seu isolamento.
4: Agora as autoridades vão analisar a extensão dos danos e as causas do incêndio. O fogo começou um dia depois dos estudantes terem feito uma manifestação em favor da democracia e em defesa da educação. Outras manifestações estão marcadas para os próximos dias, a exemplo da que ocorreu nesta quarta-feira na Avenida Rio Branco, no Rio de Janeiro. O ato pró-Lula começou na Candelária e foi até a Cinelândia. Outros temas defendidos: fim da escala 6x1, manutenção de direitos sociais e da democracia. Segundo o Sindicato Nacional dos Docentes das Instituições de Ensino Superior, estão marcadas assembleias e plenárias em mais de 40 universidades pelo país. Da Rádio Nacional em Brasília, Priscila Mazenotti. A Polícia Civil de Minas Gerais foi acionada para apurar as ameaças que a mais jovem deputada federal eleita tem sofrido desde a campanha. Ana Elisa, do PT de Minas Gerais, denunciou ameaças recebidas por e-mail ainda durante a corrida eleitoral. Mensagens de uma pessoa que se classifica como supremacista branco e integrante de grupo de extrema-direita. A futura deputada esteve em Brasília para reforçar a campanha do candidato Lula nas redes sociais nessa disputa de segundo turno e afirmou que desde então seus perfis têm sido alvo de ataques coordenados e as ameaças são as mais variadas.
5: Ataques machistas, racistas, enfim, ameaça de estupro, violência, endereço da minha casa exposto, meu número de telefone, meus documentos.
4: A futura deputada tem 21 anos e é a mais jovem deputada federal já eleita no Brasil, com 524 mil votos. Depois dos ataques, ela teve a segurança reforçada e conta com escolta nos lugares por onde passa. Não custa lembrar os canais de denúncia, não só para casos de violência política de gênero, como também para outros tipos de violência. Tem a Central de Atendimento à Mulher, no número 180, o Conselho Nacional do Ministério Público e, em caso de emergência, a Polícia Militar, no número 190. Da Rádio Nacional em Brasília, Priscila Mazenotti. O candidato Lula do PT teve uma quarta-feira de redes sociais. Se reuniu com jovens deputados eleitos, a exemplo da Ana Elisa, eleita por Minas Gerais, a mais jovem, aos 21 anos, e que veio a Brasília dar uma aula ao presidente de rede social. E ele fez diversos vídeos e fotos com a deputada eleita e com outros jovens deputados que chegam à Câmara a partir do ano que vem. Convocou o povo a ir às ruas para conversar com os eleitores de outros candidatos e em favor do fim da escala 6x1, da importância de se dar 2 dias de folga para o trabalhador. Lula, neste segundo turno, está voltado a aumentar a participação nas redes sociais, falar mais com o eleitor do Instagram, do Facebook, do TikTok. O outro candidato à presidência, Flávio Bolsonaro, do PL, teve uma quarta-feira de reuniões e de angariar apoio. Os partidos Novo, União Brasil e PP declararam apoio a ele. Os candidatos derrotados, Ronaldo Caiado, Romeu Zema e Clariana Barão, também. Augusto Cury ainda não decidiu quem vai apoiar e Renan Santos disse que não irá dar apoio a ninguém. Nesta quinta-feira, Flávio Bolsonaro tem reuniões com o partido Podemos e com governadores eleitos. Da Rádio Nacional em Brasília, Priscila Mazenotti.
1: Fique ligado, daqui a pouco, depois do intervalo, você confere o último bloco do Café com Notícias desta sexta-feira.
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1: Último bloco desta sexta-feira, aqui do nosso Café com Notícias. Sempre a informação, os destaques do Brasil e do mundo, com quem entende do assunto, com os nossos repórteres, que sempre nos deixam muito bem informados.
10: A Polícia Federal vai abrir inquérito para investigar o incêndio que destruiu laboratórios da Universidade Federal de Pernambuco, no Recife. O fogo começou na noite de quarta-feira e não deixou feridos. A PF informou nesta quinta que pretende apurar todas as circunstâncias e as causas prováveis. Peritos federais já foram ao campus e os investigadores conversaram com o reitor e com o comando dos bombeiros. O prédio abrigava pesquisas de fármacos, genética e informática. 5 viaturas foram mobilizadas, mas as chamas se espalharam rapidamente. Em entrevista à imprensa, o reitor da UFPE, Alfredo Gomes, estimou um prejuízo de 100 milhões de reais, considerando somente os laboratórios do primeiro andar.
11: Nós perdemos absolutamente tudo, né? Infraestrutura, mas também equipamentos, insumos, amostras de pesquisas, freezers, então são muitos equipamentos. Não temos ideia que aconteceu em termos de prejuízo no andar térreo.
10: No andar térreo do edifício ficam 2 laboratórios de nível 3 de biossegurança, usados em pesquisas com vírus e bactérias que causam doenças graves. Segundo Gomes, os grupos de pesquisa dessas áreas orientavam cerca de 80 dissertações e teses de doutorado, com dados reunidos ao longo de 20 anos. A universidade aguarda a perícia técnica. O reitor disse ainda que o prédio é antigo, mas que a rede elétrica passava por revisões regulares. Esse foi o terceiro incêndio na UFPE em menos de 2 semanas. Os Ministérios da Educação e da Ciência e Tecnologia se colocaram à disposição da UFPE para prestar o apoio necessário. A Universidade Católica de Pernambuco afirmou que a perda atinge a ciência no estado e no país. A Universidade Federal Rural do estado também declarou que os prejuízos vão além do patrimônio público, atingindo também a comunidade acadêmica e a produção científica. A Universidade de Pernambuco reafirmou que os prejuízos alcançam toda a sociedade brasileira. Da Rádio Nacional em Brasília, Pedro Lacerda.
12: Na próxima segunda-feira, feriado de Nossa Senhora Aparecida, as agências bancárias de todo o país não terão atendimento presencial. Apesar do fechamento, os canais digitais, o Internet Banking e o Pix funcionam normalmente 24 horas por dia. Contas de consumo com vencimento no feriado, como água, luz e telefone, poderão ser pagas sem acréscimo de juros ou multas na terça-feira, quando o atendimento será retomado normalmente. A Federação Brasileira de Bancos lembra que operações dependentes de compensação, como TEDs e boletos, serão processadas apenas no próximo dia útil. A entidade orienta a antecipação do pagamento de tributos e impostos para evitar multas. Da Rádio Nacional em Brasília, Oussama El Ghauri.
13: O Tribunal Regional Eleitoral do Rio de Janeiro vai fazer uma nova totalização de votos para governador do estado neste sábado. O reprocessamento vai ocorrer porque o Tribunal Superior Eleitoral anulou os votos de Antony Garotinho, do Republicanos, nesta quinta-feira, após o indeferimento da candidatura dele. A medida deve confirmar Douglas Ruas, do PL, como vencedor da eleição para governador no primeiro turno. A totalização é quando a Justiça Eleitoral atualiza o resultado de um pleito após decisão judicial que altera a situação jurídica de candidaturas, partidos ou coligações. O TRE afirma que não é uma recontagem de votos. A apuração registrada nas urnas permanece rigorosamente a mesma. O que muda é o cálculo matemático feito para definir quais votos são legalmente válidos para a proclamação do resultado final. Da Rádio Nacional em Brasília, Gésio Passos. O ministro do Supremo Tribunal Federal, Alexandre de Moraes, expediu nesta quinta-feira mandado de prisão contra o ex-deputado federal Eduardo Bolsonaro, que está nos Estados Unidos. Moraes declarou o trânsito em julgado na ação em que Eduardo foi condenado a 4 anos e 2 meses de prisão em regime semiaberto. além de pagamento de multa. O ex-deputado foi julgado por coação no curso do processo. Segundo a condenação, Eduardo articulou sanções dos Estados Unidos contra autoridades brasileiras para influenciar o julgamento do seu pai, Jair Bolsonaro, no STF, em que o ex-presidente foi condenado por comandar uma tentativa de golpe de Estado. Moraes também determinou providências para que Eduardo Bolsonaro perca o cargo de escrivão da Polícia Federal. O ministro do STF também declarou a suspensão dos direitos políticos do ex-deputado enquanto durar a condenação e de cancelar seus passaportes emitidos no Brasil. Eduardo Bolsonaro não apresentou defesa no processo e foi representado pela Defensoria Pública. Ele fugiu para os Estados Unidos em 2025, onde atuou pelas sanções contra o Brasil. Eduardo ainda perdeu seu mandato de parlamentar por faltar às sessões na Câmara dos Deputados. Da Rádio Nacional em Brasília, Gésio Passos.
14: A Academia Sueca anunciou nesta quinta-feira o nome da vencedora do Prêmio Nobel de Literatura 2026. O prêmio foi para a escritora canadense Anne Carson pela obra ousada e inventiva em diálogo com a tradição e que criou novas formas para a literatura. A obra mais popular de Anne Carson, considerada sua obra-prima, se chama Autobiografia do Vermelho, um romance em versos, uma reinvenção de um mito grego, uma história de amor na América do Norte, misturando poesia, narrativa e ensaio. Carson é a segunda escritora canadense que leva o Nobel de Literatura. Ela nasceu em Toronto em 1950 e também é tradutora do grego e deu aula em diversas universidades. De acordo com o presidente do Comitê do Nobel, a escritora Anne Carson desafia convenções e regras e é um expoente da literatura mundial desde a década de 90. Em 2010, por exemplo, no livro Nox, ela concebeu uma obra tanto plástica quanto literária, um epitáfio para o falecido irmão e que foi impresso em uma única longa folha dobrada em estilo sanfona, na forma de uma caixa, com fotografias, cartas, desenhos, anotações em meios aos textos. Entre as publicações mais recentes, a escritora canadense explora cadernos independentes que podem ser lidos em qualquer ordem e explora também a mistura de texto escrito com teatro e performance. Como tradutora, Anne Carson recriou a obra de diversos poetas e dramaturgos gregos antigos. Como ensaísta, ela aproxima escritores modernos e clássicos. A cerimônia de entrega da medalha e do prêmio de cerca de 6 milhões de reais será no dia 10 de dezembro em Estocolmo, na Suécia. Da Rádio Nacional em São Luís, Gabriel Correa. O Brasil alcançou o maior patamar de produção de petróleo e gás natural da história no balanço do ano passado. Os dados da Agência Nacional do Petróleo foram reunidos pela empresa de pesquisa energética. A produção média nacional chegou em 2025 a quase 4,9 milhões de barris de óleo equivalente por dia, um volume 12,7% maior que o recorde anterior de 2023. Essa medida barril de óleo equivalente é uma forma de somar em um único número o petróleo líquido e o volume de gás natural retirados dos poços. No acumulado dos 12 meses, o país extraiu quase 1,8 bilhão de barris, o que coloca o Brasil entre os 9 maiores produtores de petróleo do mundo. No ano passado, as jazidas do pré-sal foram responsáveis por quase 80% da produção, principalmente em 5 campos entre o litoral do Rio de Janeiro e do Espírito Santo. A consequência é que, pelo segundo ano consecutivo, o petróleo bruto foi o item com maior faturamento entre as exportações brasileiras, superando soja e o minério de ferro, e rendendo quase 45 bilhões de dólares. O Brasil passou a responder por 4,6% de todo o comércio mundial de petróleo. Essa produção arrecadou mais de 62 bilhões de reais para os cofres públicos usados na saúde, na educação e em infraestrutura em estados e prefeituras. Além do aumento da extração, houve a diminuição de perdas. Mais de 97% do gás natural extraído foi reaproveitado ou reinjetado para manter a pressão dos campos. O estudo também aponta uma mudança no mercado internacional. Na última década e meia, empresas estatais de petróleo em todo o mundo passaram a ser as que mais investem no setor, enquanto multinacionais privadas investem menos na busca por novas reservas. Apesar dos recordes, o relatório enfatizou que manter a segurança energética nacional exige investimento em estudos geológicos, leilões, para garantir a oferta no futuro. Da Rádio Nacional em São Luís, Gabriel Correa.
1: Termina aqui a edição desta sexta-feira do nosso Café com Notícias. com a apresentação e a produção de Kleber Salles e com a participação da nossa equipe de rádio jornalismo. O Café com Notícias volta amanhã. Grande abraço para você e até lá.
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15: 10 horas e 15 minutos.
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6: Previsão do tempo para sexta-feira, 9 de outubro de 2026. Região Sudeste, a cidade Rio de Janeiro tem previsão de céu cheio de nuvens. À tarde, deve chuviscar. Os termômetros registram mínima de 20 e máxima de 33 graus. Umidade relativa do ar na capital fluminense vai de 100 a 40%. Itabira, em Minas Gerais, sopra velhinhas com previsão de céu claro. A temperatura mínima é de 17 e a máxima de 31 graus. Umidade relativa do ar é de 90-40%. Você ouviu a previsão do tempo para esta sexta-feira, 9 de outubro de 2026, com informações do IBGE Cidades e do Instituto Nacional de Meteorologia, INMET.
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6: Cidades e do Instituto Nacional de Meteorologia, INMET.

Por aqui, durante as próximas 2 horas, irei te fazer companhia aqui no nosso programa, né? Nosso Manhã Mais Que Demais dessa sexta-feira. Sexta-feira é tudo de bom, né? Melhor dia da semana. É o dia mais que demais da nossa semana, né, rapaz? Ei, coisa boa, viu? Hoje, dia 9 de outubro de 2026. E agora a gente começa aqui melhor programa das manhãs do rádio, programa mais popular das manhãs, né? E para começar o Manhã Mais Que Demais, já vamos de cara aqui trazer essa reflexão. Sempre bom, né? Você que chegou até aqui nesta semana. Ah, rapaz, olha, antes de terminar a semana, pare por alguns segundos e olhe para a própria história. Não pense apenas nas coisas que ainda faltam. Pense também em tudo aquilo que você já enfrentou, viu? Chegar até aqui já é uma conquista. Você atravessou despedidas, mudanças, incertezas, decepções e dias que pareciam intermináveis, né? Talvez tenha cometido erros, talvez tenha tomado decisões das quais hoje faria diferente. Mas você aprendeu e continua aqui. Não transforme seus erros em uma sentença contra você mesmo. Use-os como degraus. A próxima semana ainda não começou e o futuro ainda não foi escrito. Então termine essa com gratidão pela pessoa que você se tornou. Você ainda tem muito para viver, aprender e construir. Continue! Bora começar o Manhã Mais Que Demais, hein?

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Ai, a Sofia Reis, sabor a ti, no nosso Manhã Mais Que Demais, desta super sexta-feira, 9 de outubro. É, sexta-feira bacana para você que tá curtindo a gente aí, você que tá planejando esse finalzaço de semana. Fim de semana vai ser prolongado, né, rapaz? É, dia 12, feriado. Olha, hoje é o dia do atletismo. Bora correr então, hein? Bora correr! Dia Mundial dos Correios, dia do açougueiro. Um abraço para todos os açougueiros que vão preparar aquela, né, cortar aquela carne espetacular para nós aí no fim de semana, hein? Eita! Dia Mundial do Ovo também. Se você não come carne, então você comemora o dia do ovo, viu? É isso aí, se você é vegetariano, no caso, né? Bora que bora, amanhã mais que demais na sua sexta-feira. A gente fala cada coisa no ar, né, rapaz? Ai, ai, ai.

0: Jorge e Matheus, eles que iniciaram e encerraram, né, o primeiro bloco aqui do Manhã Mais Que Demais, Sol nos Olhos, uma das minhas preferidas aí, das mais recentes do Jorge e Matheus. Teve também o Pablo do Arrocha, né, com Fui Fiel, e o Léo Foguete, Felipe Amorim, é hit. Daqui a pouco tem mais hits aqui no nosso Manhã Mais Que Demais. Você sempre em ótima companhia e ouvindo aqui as melhores músicas, né? As músicas pra sacudir aí a sua manhã.
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3: O Ibovespa fechou em queda de 0,74% aos 204.302 pontos. Foi a segunda baixa consecutiva do índice, depois do recorde registrado na segunda-feira. O resultado foi influenciado principalmente pelo cenário internacional. A ata da última reunião do Federal Reserve, o Banco Central dos Estados Unidos, mostrou que todos os integrantes apoiaram o aumento dos juros e que a maioria considera possível uma nova alta ainda este ano. A perspectiva de juros mais elevados nos Estados Unidos aumenta a cautela dos investidores e pode reduzir o interesse por ativos de maior risco, como as ações. As ações de banco devolveram parte dos ganhos recentes e contribuíram para a queda do índice. Os papéis da Vale recuaram 2,30%. Durante o pregão, o Ibovespa chegou à máxima de 206.877 pontos e a mínima de 204.176 pontos. Reportagem Sofia Muniz.
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0: ministro Luiz Fux, do Supremo Tribunal Federal, determinou que seu gabinete tenha acesso integral a investigações relatadas por Alexandre de Moraes. Entre os processos estão os inquéritos sobre fake news, milícias digitais e a suposta tentativa de golpe de Estado. O pedido ocorre durante a análise de uma ação apresentada pela defesa de Jair Bolsonaro, que questiona a condução das investigações e pode, em caso de decisão favorável, abrir caminho para a anulação da condenação do ex-presidente. Fux afirmou que precisa consultar os autos completos para exercer plenamente a sua função e destacou que os processos pertencem ao Supremo e não exclusivamente ao ministro que atua como relator. O magistrado ressaltou, porém, que o acesso aos documentos não significa antecipar uma decisão sobre a validade das investigações ou sobre a condenação de Bolsonaro. Segundo ele, qualquer questão sobre possíveis irregularidades será analisada somente depois que o caso estiver devidamente instruído.
1: 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A FIA fez um alerta. O Grande Prêmio de Singapura de Fórmula 1 terá calor extremo. Os pilotos enfrentarão temperaturas acima dos 30 graus e alta umidade. Segundo a FIA, tendo recebido a previsão do Serviço Meteorológico Oficial de que o índice de calor vai superar 31 graus em algum momento durante a corrida sprint ou a corrida principal deste evento, um risco de calor foi declarado para ambas as sessões. E os pilotos deverão utilizar um sistema especial de refrigeração.
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4: Agora as previsões para Áries, Touro e Gêmeos. Signo de Áries.
3: Nascidos entre 21 de março a 20 de abril.
5: Áries, amor. O dia favorece reconciliações e conversas sinceras. Se existe algum mal-entendido, é hora de deixar o orgulho de lado e buscar entendimento. Estudos e trabalho. Tenha paciência com atrasos e imprevistos. Revisar detalhes antes de finalizar uma tarefa pode evitar problemas.
4: Signo de Touro.
3: Nascidos entre 21 de abril a 21 de maio.
5: Touro. Amor. A instabilidade volta a ganhar espaço e você poderá sentir mais segurança ao lado de quem ama. Para os solteiros, uma aproximação pode despertar interesse. Estudos e trabalho. Organização será sua maior aliada. Evite assumir compromissos demais e concentre-se no que realmente precisa ser concluído.
4: Signo de Gêmeos.
3: Nascidos entre 22 de maio a 21 de junho.
5: Gêmeos! Amor, a sinceridade pode abrir portas para uma conexão mais profunda. Falar sobre seus sentimentos sem esconder o que realmente pensa será importante. Estudos e trabalho. Novos contatos podem trazer oportunidades e ideias interessantes. Aproveite para ampliar sua rede e trocar experiências.
4: Já já voltamos com as previsões para Câncer, Leão e Virgem.
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9: 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É isso aí, a gente continua no ritmo da sua sexta-feira, no Manhã Mais Que Demais. Obrigado a galera toda que tá aí curtindo, né, curtindo a nossa programação, você em todo o Brasil, em todo o planeta, né, acompanhando a gente, valeu mesmo, viu? Vamos lá, tem Hugo e Guilherme, Maiara e Maraíza, aqui no nosso Manhã Mais Que Demais, para abrir o segundo bloco, né, com Morena de Goiânia, e na sequência, mais um hit internacional para você aqui. 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

Matheus e Cauã com cronômetro no nosso Manhã Mais Que Demais. Teve o Raça Negra, É Tarde Demais. É, eu acho legais as coincidências aqui, né? O cronômetro e depois Tarde Demais. É, tem tudo a ver, né? O tempo, enfim, tá ficando tarde, aquela coisa toda. É só as coincidências da nossa programação musical aqui, viu? E Don't Wanna Be Like You com Real aqui no nosso Manhã Mais Que Demais. E a gente traz agora o som de Medusa, Good Boys, Piece of Heart, no nosso Manhã Mais Que Demais, hein?

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0: Diego e Victor Hugo, bem mais que eu, fechando mais uma sequência aqui do nosso Manhã Mais Que Demais. Teve o Menos é Mais também, né? Com Queria Ser Tu, Interfone e Medusa, Good Boys, Piece of Your Heart. Daqui a pouquinho tem mais, hein? Depois do intervalinho, mais som chegando aqui no nosso Manhã Mais Que Demais pra você. Já já tem Manu e Mari Fernandes com Abismo. Daqui a pouco, depois do intervalo, hein?
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Augusto Cury, ex-candidato à presidência pelo Avante, decidiu apoiar Flávio Bolsonaro, do PL, no segundo turno das eleições. A decisão foi tomada após uma conversa por videochamada entre os dois, que durou mais de uma hora. Antes de confirmar o apoio, Cury apresentou uma série de compromissos que gostaria que fossem assumidos pelo candidato. Flávio Bolsonaro assinou uma carta se comprometendo com as medidas apresentadas por Cury. Entre os pontos estão a pacificação nacional, defesa da democracia, valorização da educação e dos professores, proteção às mulheres, fortalecimento do cooperativismo e das microempresas, além de propostas relacionadas à telemedicina e ao uso de novas tecnologias. O apoio acontece depois de Cury ter afirmado anteriormente que permaneceria neutro no segundo turno.

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1: As últimas do esporte você confere aqui no nosso Radar Esportivo. Hoje, sexta-feira, 9 de outubro de 2026. E por aqui, Kleber Salles na área falando de esporte para você. E o Ramon Dias é o principal favorito para assumir novamente o comando do Corinthians, gente. O técnico pode retornar ao clube após a demissão de Fernando Diniz, que deixou o cargo depois da 7ª derrota consecutiva no Brasileirão. Em sua primeira passagem, Ramon tirou o timão da zona de rebaixamento e conquistou o Campeonato Paulista de 2025. O Corinthians quer definir o novo treinador, né, antes do clássico contra o Palmeiras. É, rapaz, a situação do Corinthians está bem dramática, viu? Eu sou Kleber Salles e volto daqui a pouco aqui no nosso Radar Esportivo. Fique ligado.
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3: Agora, as previsões para Câncer, Leão e Virgem. Signo de Câncer.
2: Nascidos entre 22 de junho a 22 de julho.
4: Câncer. Amor. O momento pede carinho e compreensão. Uma conversa tranquila pode fortalecer uma relação que vinha passando por algumas dificuldades. Estudos e trabalho. Evite deixar as emoções atrapalharem suas decisões. Organize suas prioridades e avance passo a passo.
3: Signo de Leão.
2: Nascidos entre 23 de julho a 22 de agosto.
4: Leão. Amor, seu magnetismo estará em alta. Quem está em um relacionamento poderá viver momentos de maior proximidade, enquanto os solteiros podem chamar a atenção de alguém especial. Estudos e trabalho. Criatividade e confiança ajudam você a se destacar. Uma boa ideia pode render resultados importantes.
3: Signo de Virgem.
2: Nascidos entre 23 de agosto a 22 de setembro.
4: Virgem. Amor, procure ouvir mais antes de tirar conclusões. O diálogo pode resolver uma situação que parecia mais complicada do que realmente é. Estudos e trabalho. Excelente dia para organizar pendências, revisar projetos e colocar a rotina em ordem. Seu esforço começa a produzir resultados.
3: Já voltamos com as previsões para Libra, Escorpião e Sagitário.
5: Olha aí, aquele abraço bem brasileiro para nossa galera nos Estados Unidos e Canadá, ligados em casa ou na batalha do trabalho. Tamo junto! 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
6: 11 horas e 16 minutos.
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8: Previsão do tempo para sexta-feira, 9 de outubro de 2026. Região Sudeste, a cidade Rio de Janeiro tem previsão de céu cheio de nuvens. À tarde, deve chuviscar. Os termômetros registram mínima de 20 e máxima de 33 graus. Umidade relativa do ar na capital fluminense vai de 100 a 40%. Itabira, em Minas Gerais, sopra velhinhas com previsão de céu claro. A temperatura mínima é de 17 e a máxima de 31 graus. Umidade relativa do ar é de 90-40%. Você ouviu a previsão do tempo para esta sexta-feira, 9 de outubro de 2026, com informações do IBGE Cidades e do Instituto Nacional de Meteorologia, INMET.
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Murilo Huff, deixa eu aqui no Manhã Mais Que Demais. Esse aí canta muito, hein, rapaz? Murilo Huff, destaque da música sertaneja. Teve João, né, com Vou Morrer Sozinho no nosso Manhã Mais Que Demais. E vamos seguindo, né, com muito mais músicas por aqui. Agora tem a Lauana Prado, Whisky Vagabundo, aqui no Manhã Mais Que Demais da sua sexta-feira. Nossa, se tiver Whisky Vagabundo, larga pra lá, viu? Não, não vai entrar nessa aí. Não vai estragar o seu final de semana, hein, rapaz?

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0: Ana Castela, Minha Herança, fechando aqui mais uma sequência do nosso Manhã Mais Que Demais. É, rapaz, teve o Victor e Léo também com Na Linha do Tempo. Demais, hein? Muito legal essa música, viu? E Vinteries, All I Need Is Love, aqui no nosso Manhã Mais Que Demais. E já já tem mais um bloco, mais uma super sequência pra você, hein? Não saia daí, continue ligadão com a gente.
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3: Agora, as previsões para Libra, Escorpião e Sagitário. Signo de Libra.
1: Nascidos entre 23 de setembro a 23 de outubro.
4: Libra, amor. Reencontros e conversas importantes podem mexer com seu coração. Dê espaço para que os sentimentos sejam demonstrados com naturalidade. Estudos e trabalho. Diplomacia será fundamental. Evite entrar em discussões desnecessárias e use sua capacidade de negociação para encontrar soluções.
3: Signo de Escorpião.
1: Nascidos entre 24 de outubro a 22 de novembro.
4: Escorpião, amor, emoções intensas podem marcar o dia. Seja transparente, mas evite agir por ciúme ou desconfiança. Estudos e trabalho. Mantenha seus planos em segredo até que estejam mais estruturados. A discrição pode ajudar você a evitar interferências.
3: Signo de Sagitário.
1: Nascidos entre 23 de novembro a 22 de dezembro.
4: Sagitário, amor. O clima é de leveza e entusiasmo. Um encontro inesperado ou uma conversa divertida pode trazer boas surpresas. Estudos e trabalho. Oportunidades ligadas a estudos, viagens ou novos projetos podem surgir. Tenha coragem para explorar caminhos diferentes. Amor, emoções intensas podem marcar o dia. Seja transparente, mas evite agir por ciúme ou desconfiança. Estudos e trabalho. Mantenha seus planos em segredo até que estejam mais estruturados. A discrição pode ajudar você a evitar interferências.
3: Já voltamos com as previsões para Capricórnio, Aquário e Peixes.
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0: É, rapaz, é o nosso Manhã Mais Que Demais. Pra você que se liga aqui na melhor do seu rádio, vamos juntos. E agora tem aqui Gloria Groove chegando com o nosso primeiro beijo, abrindo o nosso último bloco aqui do Manhã Mais Que Demais. Na sequência, mais um som aqui com a participação do David Guetta, né? Envio Cas, Peso Pluma, David Guetta com My Baby, ou La Baby, né? La Baby, aqui no nosso Manhã Mais Que Demais. Vamos seguindo.

Eita, nós! Está aí o som da Manu Universo. A Manu Batidão aqui no Manhã Mais Que Demais. Teve o Cara Metade para matar a saudade, né? Com Toda Mulher aqui na programação desta sexta-feira. Os sons de ontem, né? Você curte aqui no Manhã Mais Que Demais. Vamos lá com Bruno Rosa e Jorge e Matheus, A Grama do Vizinho, aqui na nossa manhã de sexta-feira. Vamos seguindo com muito mais, hein? Muito mais no seu rádio.

0: Nunca foi.
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0: Simone Mendes.
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0: Que coisa linda, hein?
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0: Gustavo Mioto, Depois do Amor, para fechar muito bem o Manhã Mais Que Demais aqui da sexta-feira. Teve também Vance Joy com Clarity e acabou, né? Acabou-se o Que Era Doce. Amanhã a gente volta com muito mais músicas no Manhã Mais Que Demais, muito mais animação aí para você já entrar no clima gostoso aí do fim de semana, né? Grande abraço, eu sou Kleber Salles e tô de volta na nossa próxima edição aqui, hein? Tchau, tchau!
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4: A Índia está em meio a protestos após a exclusão de mais de 130 milhões de nomes dos cadastros eleitorais, um número superior à população do México. A medida, apresentada como forma de eliminar duplicidades, é criticada por opositores e ex-autoridades. A revisão dos cadastros eleitorais levanta preocupações sobre o risco de exclusão política, especialmente de muçulmanos, a população mais atingida. Milhões de eleitores que recorreram da exclusão ainda aguardam uma decisão, privados do direito de votar.
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5: Autoajuda, conhecimento, vendas, atendimento, motivação. Melhorar suas vendas requer estratégias criativas nos seguintes pilares. Ajuda os clientes a alcançar seus objetivos. Pense no seu produto como parte do valor que você oferece. Use um ciclo de vendas mais longo. Concentre-se em oferecer soluções genuínas. Peça indicações de seus clientes atuais. Venda outros produtos ou serviços para seus melhores clientes. Mostre aos nossos clientes o sucesso de outros clientes na compra de seus produtos. Tenha compromisso com a integridade. Diga sempre a verdade.
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0: É, o Gianni Infantino está aí fazendo sua campanha política aí, né, para ser eleito, né, reeleito, na verdade, presidente da entidade máxima do futebol. Termina aqui o nosso Radar Esportivo com a apresentação e a produção de Kleber Salles. Nosso Radar volta amanhã com mais notícias do mundo da bola.
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2: Agora, as previsões para Capricórnio, Aquário e Peixes. Signo de Capricórnio.
1: Nascidos entre 22 de dezembro a 20 de janeiro.
3: Capricórnio, amor. O diálogo será essencial para fortalecer a confiança. Não tenha medo de demonstrar o que sente. Estudos e trabalho. Seu esforço pode começar a ser reconhecido. É um bom momento para negociações, planejamento e decisões relacionadas ao futuro profissional.
2: Signo de Aquários.
1: Nascidos entre 21 de janeiro a 20 de fevereiro.
3: Aquário, amor, uma novidade pode mudar o clima do seu dia. Esteja aberto a novas experiências e não descarte uma aproximação antes de conhecê-la. Melhor, estudos e trabalho. Sua criatividade estará em destaque. Ideias diferentes podem abrir portas, principalmente em atividades ligadas à comunicação, tecnologia e inovação.
2: Signo de Peixes.
1: Nascidos entre 21 de fevereiro a 20 de março.
3: Peixes. Amor, sua sensibilidade estará bastante aflorada. Confie na intuição, mas procure separar sentimentos de expectativas para não criar ilusões. Estudos e trabalho. Um bom momento para atividades criativas e para retomar projetos que estavam parados. Acredite mais na sua capacidade.
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4: Meio-dia e 20 minutos.
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6: Previsão do tempo para sexta-feira, 9 de outubro de 2026. Região Sudeste. A cidade Rio de Janeiro tem previsão de céu cheio de nuvens. À tarde, deve chuviscar. Os termômetros registram mínima de 20 e máxima de 33 graus. Umidade relativa do ar na capital fluminense vai de 100 a 40%. Itabira, em Minas Gerais. Sopra velhinhas com previsão de céu claro. A temperatura mínima é de 17 e a máxima de 31 graus. Umidade relativa do ar é de 90-40%. Você ouviu a previsão do tempo para esta sexta-feira, 9 de outubro de 2026, com informações do IBGE Cidades e do Instituto Nacional de Meteorologia, INMET.
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Pegada Sertaneja. Aqui a pegada é diferente, sejam bem-vindos ao nosso Pegada Sertaneja. Esse é o seu programa favorito de sexta-feira, hein? Aqui você vai encontrar aquela trilha sonora perfeita para começar o seu final de semana. Com pé direito, é claro. Vamos nessa! Pegada.

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0: Rodolfo.
1: Mais um bloco cheio de hits sertanejos, hein? Que agitaram aí a sua programação. Mas desgruda não, hein? Daqui a pouquinho tem muito mais pra você.

0: O Ibovespa fechou em queda de 0,74% aos 204.302 pontos. Foi a segunda baixa consecutiva do índice depois do recorde registrado na segunda-feira. O resultado foi influenciado principalmente pelo cenário internacional. A ata da última reunião do Federal Reserve, o Banco Central dos Estados Unidos, mostrou que todos os integrantes apoiaram o aumento dos juros e que a maioria considera possível uma nova alta ainda este ano. A perspectiva de juros mais elevados nos Estados Unidos aumenta a cautela dos investidores e pode reduzir o interesse por ativos de maior risco, como as ações. As ações de banco devolveram parte dos ganhos recentes e contribuíram para a queda do índice. Os papéis da Vale recuaram 2,30%. Durante o pregão, o Ibovespa chegou à máxima de 206.877 pontos e a mínima de 204.176 pontos. Reportagem Sofia Muniz. É hora de economizar.
1: 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O câncer de mama é o tipo que mais acomete mulheres em todo o mundo. 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
3: O governo Trump nos Estados Unidos está propondo uma nova taxa de R$350 mil para estudantes estrangeiros que desejam trabalhar no país. A mudança atinge portadores do visto F1, o mais comum entre os alunos internacionais. A medida gerou debate e preocupação entre a comunidade estudantil e instituições de ensino, que alertam para o impacto na atração de talentos e na diversidade cultural das universidades americanas.
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0: Obrigado.
1: Nesse DVD e CD está saindo uma canção também, uma homenagem que nós estamos fazendo ao nosso querido José Mendes, um gaúcho, aquele do Parapedro e muitos outros sucessos. Isso. E nós vamos oferecer esta canção, sem dúvida, para vocês, para ele.
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4: Bruno Marrone e Diego Vitor Hugo.

0: Obrigado, Diego, Vitor Hugo.
1: Obrigado, Bruno e Marrone, por aceitar o convite de cantar essa moda linda com a gente.
2: Alô, meninos, sucesso pra vocês.
3: Ô, moçada.
4: Obrigado a vocês, viu?
0: Muito obrigado.
5: Obrigado. Obrigada, sertaneja.
6: E finalizamos aqui mais um super bloco da Kills, hein? Mais uma pegada sertaneja com as melhores do sertanejo pra você. E aí, você curtiu, né? Então fica ligado porque a gente volta já já.
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O governo do presidente da França, Emmanuel Macron, recebe as três principais organizações estudantis do país. O encontro ocorre após um novo dia de protestos por melhores condições de ensino, que se espalharam por diversas cidades francesas. Os ministros da Educação e do Ensino Superior devem apresentar um plano de emergência para a substituição de professores ausentes, uma das principais reivindicações. Horários escolares e a carga de lição de casa também estão em revisão.

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pessoal, chegou a hora de entrar de cabeça na vibe sertaneja mais animada do rádio. Então, aumente esse volume aí que a gente vai sacudindo aqui com as melhores do sertanejo pra você.

0: Somos fãs pra caralho. Não vou dar conta de terminar o DVD.
1: Porra, que alegria.
0: Não vou dar conta de terminar esse DVD. Como é que faz?
2: Não, mas não veio pra atrapalhar, não, mano.
1: Deus abençoe muito vocês, velho. Muito, muito, muito.
0: Cara, esses caras aqui são fodas na vida de Diego Vitor Hugo. É sem palavras pra esquecer. Aí. Nós merecemos e o Berlândia também merece ter isso aqui.

0: Obrigado, Felipe Araújo.
1: Valeu, Henrique e Juliano.
0: Que Deus abençoe muito você, viu?
2: Prazer estar fazendo parte desse projeto do seu som.
3: Mais um bloco cheio de hits sertanejos, hein? Que agitaram aí a sua programação. Mas desgruda não, hein? Daqui a pouquinho tem muito mais pra você.
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Uma entidade que representa empresas de obras rodoviárias pediu à Casa Civil o remanejamento de 2,73 bilhões do novo PAC para obras e serviços em rodovias federais. A proposta é utilizar recursos de projetos do programa que têm baixa perspectiva de execução em 2026 e direcioná-los para contratos já em andamento, com obras mobilizadas e capacidade de receber investimentos adicionais ainda neste ano. Do total solicitado, 1,74 bilhão seria destinado à manutenção de rodovias, 708 milhões para construção e adequação e outros 280 milhões para manutenção emergencial. A associação afirma que o levantamento identifica obras sob responsabilidade do Departamento Nacional de Infraestrutura de Transportes que poderiam absorver os recursos, buscando transformar o orçamento disponível em investimentos efetivos nas rodovias federais ainda em 2026.

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2: E o Lando Norris espera encontrar pista seca no Grande Prêmio de Singapura de Fórmula 1. O piloto da McLaren brincou com as escolhas erradas de pneus da equipe em corridas anteriores e admitiu que prefere correr no seco, gente. Segundo Norris, circuitos de rua molhados são especialmente difíceis por causa das faixas pintadas e da falta de espaço para erros. O britânico considera essa uma das condições mais desafiadoras da Fórmula 1. É, rapaz, não é fácil não, viu? Eu sou o Kleber Salles e esse foi o nosso Radar Esportivo. Daqui a pouco tem mais, hein? Já já, mais um bloco de notícias esportivas para você.
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5: 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Então segura e vem comigo, porque a festa está apenas começando.

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2: O Ibovespa fechou em queda de 0,74% aos 204.302 pontos. Foi a segunda baixa consecutiva do índice depois do recorde registrado na segunda-feira. O resultado foi influenciado principalmente pelo cenário internacional. A ata da última reunião do Federal Reserve, o Banco Central dos Estados Unidos, mostrou que todos os integrantes apoiaram o aumento dos juros e que a maioria considera possível uma nova alta ainda este ano. A perspectiva de juros mais elevados nos Estados Unidos aumenta a cautela dos investidores e pode reduzir o interesse por ativos de maior risco, como as ações. As ações de banco devolveram parte dos ganhos recentes e contribuíram para a queda do índice. Os papéis da Vale recuaram 2,30%. Durante o pregão, o Ibovespa chegou à máxima de 206.877 pontos e a mínima de 204.176 pontos. Reportagem Sofia Muniz.
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4: Autoajuda, conhecimento, vendas, atendimento, motivação. Uma pesquisa da Confederação Nacional de Dirigentes Lojistas em relação ao atendimento do varejo sobre perdas de clientes constatou que muitos clientes não voltam mais a uma empresa para comprar pelos seguintes motivos: 4% por mudança de endereço para um bairro distante, município ou estado; 11% porque criou vínculo comercial com outra empresa concorrente devido às vantagens oferecidas pelo concorrente; 18% por reclamações não atendidas pela empresa; 67% por indiferença dos atendentes da equipe de atendimento da empresa. Com esta pesquisa, vimos que a importância do atendimento ao cliente, pois 85% dos clientes, sendo 18% por reclamação e 67% por indiferença no atendimento, daqueles que não voltaram mais na empresa para comprar pelo motivo de mau atendimento. É de suma importância considerar o atendimento interno e externo como parte principal da empresa.
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6: Olá, voltamos com mais informações no Info News desta sexta-feira, deixando você bem informado, e essa é a notícia de agora. Os ministros das Relações Exteriores, Mauro Vieira, e do Desenvolvimento, Indústria, Comércio e Serviços, Márcio Elias Rosa, reuniram-se nos Estados Unidos com o representante do comércio americano às margens da cúpula do G20. O encontro deu seguimento às tratativas bilaterais iniciadas após o diálogo telefônico entre os presidentes Luiz Inácio Lula da Silva e Donald Trump, em agosto, motivado pela imposição de novas tarifas de 25% e 12,5% sobre produtos brasileiros. Como desdobramento da reunião, o governo norte-americano comprometeu-se a enviar nas próximas semanas uma proposta oficial estruturando o escopo técnico para debater questões tarifárias e não tarifárias. As partes formalizaram a criação de um grupo de trabalho conjunto voltado a buscar soluções negociadas e preservar os fluxos do comércio bilateral. A pasta brasileira destacou que o canal diplomático priorizará a defesa dos interesses do setor produtivo nacional, equilibrando o pragmatismo institucional e a busca por entendimentos mútuos frente às recentes barreiras protecionistas aplicadas pelos Estados Unidos. Daqui a pouco eu volto com o último bloco de hoje do Info News.
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8: E dentro de campo, o Mbappé começou a temporada como o melhor jogador do Real Madrid. São 8 gols em 8 jogos. Fora dele, porém, o atacante tem aparecido em polêmicas, o que tem incomodado internamente o clube espanhol, de acordo com matéria do jornal francês.

0: da equipe. Os mais recentes episódios foram duas aparições públicas do atacante enquanto se recuperava da lesão no joelho sofrida durante a data FIFA. Mbappé foi visto em uma boate durante uma noitada em Paris e em outro dia postou pedalando de bicicleta na Suíça. Menos mal que o atacante, quando se reapresentou ao Real Madrid, mostrou boas condições físicas, treinou e deve ser relacionado para o jogo contra o Villarreal no sábado. No entanto, a postura enquanto tratava de um problema físico incomodou. Há outras críticas de acordo com L'Equipe em relação à obsessão do jogador em conquistar a bola de ouro. Mbappé costuma abordar com frequência o tema e se meteu em polêmica com seu companheiro de seleção francesa Dembélé há poucos dias de a data FIFA começar. Mbappé disse que merecia o prêmio, afirmou sempre ter sido tratado como o escolhido e minimizou a ausência de títulos nas duas temporadas disputadas pelo Real Madrid. O fato pegou muito mal também no clube, ávido por retomar o rumo das conquistas após dois anos ruins.
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E aí, estão prontos para mais uma dose de alegria e animação? Porque o Pegada Sertaneja aqui tá prontinho. Preparamos aqui muita música boa para você curtir as melhores do sertanejo, hein?

0: bichão.
1: Opa, é hora de dar uma pequena pausa, mas se preocupa não, hein? Voltamos daqui a pouquinho com mais sertanejo de primeira qualidade pra você.
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0: O Ibovespa fechou em queda de 0,74% aos 204.302 pontos. Foi a segunda baixa consecutiva do índice, depois do recorde registrado na segunda-feira. O resultado foi influenciado principalmente pelo cenário internacional. A ata da última reunião do Federal Reserve, o Banco Central dos Estados Unidos, mostrou que todos os integrantes apoiaram o aumento dos juros e que a maioria considera possível uma nova alta ainda este ano. A perspectiva de juros mais elevados nos Estados Unidos aumenta a cautela dos investidores e pode reduzir o interesse por ativos de maior risco, como as ações. As ações de banco devolveram parte dos ganhos recentes e contribuíram para a queda do índice. Os papéis da Vale recuaram 2,30%. Durante o pregão, o Ibovespa chegou à máxima de 206.877 pontos e à mínima de 204.176 pontos. Reportagem Sofia Muniz. É hora de economizar.
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2: Olá, tudo bem? Chegando para você o nosso Esporte Agora de hoje com a minha apresentação, locutora Patrícia. E a segunda etapa do primeiro torneio misto paralímpico e olímpico de esgrima reuniu 43 atletas de 8 clubes do Paraná entre os dias 2 e 4 de outubro no Parque Olímpico do Cajuru, em Curitiba. Organizada pela Federação de Esgrima do Paraná, a competição promoveu o encontro entre atletas da esgrima olímpica e paralímpica com disputas de alto nível técnico e incentivo à inclusão no esporte.
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3: Olá, é hora de ficar muito bem informado. O Info News está no ar. Muito prazer, eu sou o Silva Júnior. Hoje é sexta-feira, 9 de outubro de 2026. E essa é a notícia de agora. O governo federal incorporou à Administração Pública Federal a regulamentação que garante o pagamento de benefício pelo INSS a mulheres afastadas do trabalho por medida protetiva decorrente de violência doméstica, conforme diretriz estabelecida pelo Supremo Tribunal Federal, STF. Pela regra, o afastamento determinado judicialmente pode durar até 6 meses, mantendo-se o vínculo empregatício. O empregador arca com os primeiros 15 dias, enquanto o INSS assume o pagamento a partir do 16º dia, como acontece quando é afastado por algum tipo de doença ou outro afim. Para a trabalhadora sem vínculo formal, o benefício é integralmente custeado pela autarquia previdenciária ou por caráter assistencial do ente público indicado. O procedimento tramitará de forma sigilosa e prioritária. Daqui a pouco eu volto trazendo mais um bloco do Info News. Fique ligado.
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6: E aí, estão prontos para mais uma dose de alegria e animação? Porque o Pegada Sertanejo aqui tá prontinho. Preparamos aqui muita música boa para você curtir as melhores do sertanejo, hein?

0: Nos despedimos com aquele gostinho de quero mais. O Pegada Sertaneja agradece mais uma vez a toda a nossa legião de ouvintes espalhados pela cidade. Continue ligado aqui no nosso Pegada Sertaneja, porque logo, logo, a gente volta com muito mais sucessos.
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3: 13 horas e 53 minutos.
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0: Previsão do tempo para sexta-feira, 9 de outubro de 2026. Região Centro-Oeste, Goiânia em Goiás, amanhece com céu claro, mas tem previsão de acúmulo de nuvens ao longo do dia nesta sexta-feira. Os termômetros marcam mínima de 21 e máxima de 35 graus. Umidade relativa do ar gira em torno de 60 a 20%. Campo Grande, Mato Grosso do Sul, tem céu encoberto com chuvisco à tarde. Temperatura mínima é de 23 e a máxima de 31 graus. Umidade do ar varia de 80% a 30%. Região Nordeste, Aracaju em Sergipe tem céu claro com temperatura mínima de 25 e máxima de 31 graus nas horas mais quentes do dia. A umidade do ar vai de 90% a 60%. Ituaçu, na Bahia. Previsão de céu claro no aniversário da cidade, com temperatura mínima de 14 e a máxima de 32 graus. A umidade relativa do ar é de 100 a 30%. Região Norte, em Palmas, Tocantins, sexta-feira com céu claro. Temperatura mínima de 26 e a máxima de 38 graus. A umidade do ar é de 80 a 20%. Rio Branco, no Acre, tem previsão de céu encoberto com chuvisco. Temperatura mínima de 24 e a máxima de 35 graus. Umidade do ar varia de 92 e 40%. Região Sudeste, a cidade Rio de Janeiro tem previsão de céu cheio de nuvens. À tarde, deve chuviscar. Os termômetros registram mínima de 20 e máxima de 33 graus. Umidade relativa do ar na capital fluminense vai de 100 a 40%. Itabira, em Minas Gerais, sopra velhinhas com previsão de céu claro. A temperatura mínima é de 17 e a máxima de 31 graus. Umidade relativa do ar é de 90 a 40%. Região Sul. Em Curitiba, Paraná, previsão de céu encoberto com pancadas de chuva isoladas à tarde. Os termômetros registram mínima de 17 e máxima de 27 graus. A umidade relativa do ar fica entre 100 e 50%. Alecrim, no Rio Grande do Sul, comemora aniversário com céu encoberto e com pancadas de chuva e trovoadas isoladas nesta sexta-feira. Termômetros registrando mínima de 18 e máxima de 21 graus. A umidade relativa do ar oscila entre 100 e 80%. Você ouviu a previsão do tempo para esta sexta-feira, 9 de outubro de 2026, com informações do IBGE Cidades e do Instituto Nacional de Meteorologia, INMET.
1: O Brasil alcançou o maior patamar de produção de petróleo e gás natural da história no balanço do ano passado. Os dados da Agência Nacional do Petróleo foram reunidos pela empresa de pesquisa energética. A produção média nacional chegou em 2025 a quase 4,9 milhões de barris de óleo equivalente por dia, um volume 12,7% maior que o recorde anterior de 2023. Essa medida barril de óleo equivalente é uma forma de somar em um único número o petróleo líquido e o volume de gás natural retirados dos poços. No acumulado dos 12 meses, o país extraiu quase 1,8 bilhão de barris, o que coloca o Brasil entre os 9 maiores produtores de petróleo do mundo. No ano passado, as jazidas do pré-sal foram responsáveis por quase 80% da produção, principalmente em 5 campos entre o litoral do Rio de Janeiro e do Espírito Santo. A consequência é que, pelo segundo ano consecutivo, o petróleo bruto foi o item com maior faturamento entre as exportações brasileiras, superando soja e o minério de ferro, e rendendo quase 45 bilhões de dólares. O Brasil passou a responder por 4,6% de todo o comércio mundial de petróleo. Essa produção arrecadou mais de 62 bilhões de reais para os cofres públicos, usados na saúde, na educação e em infraestrutura em estados e prefeituras. Além do aumento da extração, houve a diminuição de perdas. Mais de 97% do gás natural extraído foi reaproveitado ou reinjetado para manter a pressão produção dos campos. O estudo também aponta uma mudança no mercado internacional. Na última década e meia, empresas estatais de petróleo em todo o mundo passaram a ser as que mais investem no setor, enquanto multinacionais privadas investem menos na busca por novas reservas. Apesar dos recordes, o relatório enfatizou que manter a segurança energética nacional exige investimento em estudos geológicos, leilões, para garantir a oferta no futuro. Da Rádio Nacional em São Luís, Gabriel Correa.
2: A fumaça voltou a tomar conta de diferentes regiões de Manaus. Dados do Sistema Eletrônico de Vigilância Ambiental, o SELVA, da Universidade do Estado do Amazonas, apontaram níveis elevados de partículas finas em vários pontos da capital. Na noite de quarta-feira, 4 pontos chegaram à classificação péssima, enquanto outros 8 registraram qualidade do ar muito ruim. Segundo o município, parte da fumaça é proveniente de queimadas do interior do Amazonas, principalmente em Itacoatiara, Careiro da Várzea, Manaquiri e Altazes. A situação é agravada pelo incêndio que atinge desde terça-feira uma área de descarte de resíduos no Distrito Industrial 2. As chamas atingiram mais de 15 mil metros quadrados. Durante a fiscalização, de acordo com o analista ambiental do Instituto de Proteção Ambiental do Amazonas, o IPAAM, constatou que parte dos materiais encontrados não era autorizada pela licença ambiental da área.
3: Houve deposição de pneus, resto material contaminado com tinta, com óleo, resíduo plástico, resíduo orgânico, e isso ocasionou a combustão desse material.
2: A licença permitia o recebimento apenas de resíduos inertes da construção civil. Por causa das irregularidades, o responsável pela área foi multado em R$5.555.000. O IPAAM informou ainda que vai avaliar possíveis impactos no solo e na água subterrânea. A responsável pela área tem 20 dias para apresentar defesa administrativa ou pagar a multa. Enquanto isso, o combate ao incêndio continua e a fumaça permanece espalhada por diferentes regiões de Manaus. Do Sistema de Comunicação Encontro das Águas, Victor Litaife para a Rádio Nacional.
4: Uma ação da Receita Federal no Porto do Rio de Janeiro resultou na apreensão de 135 toneladas de mercadorias irregulares vindas da China. Dividida em duas etapas, a Operação Play Fake barrou 9 contêineres com produtos avaliados em cerca de R$63 milhões. Na primeira fase, iniciada em setembro, foram retidos 5 contêineres com mercadorias estimadas em R$35 milhões. Na segunda fase, concluída este mês, a fiscalização identificou mais 4 contêineres com valor aproximado de R$28 milhões. A fiscalização identificou indícios de falsificação e brinquedos sem a certificação obrigatória do Inmetro, o que impede a comercialização dos produtos no país. Entre os itens estavam brinquedos, pelúcias, bonecos colecionáveis, canetas e cartas. Com a proximidade do Dia das Crianças, a Receita orienta o consumidor a verificar a procedência dos produtos antes da compra. Brinquedos vendidos no país devem exibir o selo de certificação do Inmetro. As autoridades alertam que mercadorias sem o selo não passaram pela avaliação de segurança exigida pela lei, o que pode representar risco para as crianças. Da Rádio Nacional, no Rio de Janeiro, Solimar Luz.
5: Drones atingiram um data center conhecido como o Google Russo, causando um incêndio de grandes proporções. O incidente, reportado, levanta preocupações sobre a segurança de infraestruturas tecnológicas em meio a tensões geopolíticas. As autoridades ainda investigam a origem e a autoria do ataque, que resultou em danos significativos à estrutura. A extensão total do impacto nos serviços digitais ainda está sendo avaliada. A Índia está em meio a protestos após a exclusão de mais de 130 milhões de nomes dos cadastros eleitorais, um número superior à população do México. A medida, apresentada como forma de eliminar duplicidades, é criticada por opositores e ex-autoridades. A revisão dos cadastros eleitorais levanta preocupações sobre o risco de exclusão política, especialmente de muçulmanos, a população mais atingida. Milhões de eleitores que recorreram da exclusão ainda aguardam uma decisão, privados do direito de votar. O governo Trump nos Estados Unidos está propondo uma nova taxa de R$350 mil para estudantes estrangeiros que desejam trabalhar no país. A mudança atinge portadores do visto F1, o mais comum entre os alunos internacionais. A medida gerou debate e preocupação entre a comunidade estudantil e instituições de ensino, que alertam para o impacto na atração de talentos e na diversidade cultural das universidades americanas. O governo do presidente da França, Emmanuel Macron, recebe as três principais organizações estudantis do país. O encontro ocorre após um novo dia de protestos por melhores condições de ensino, que se espalharam por diversas cidades francesas. Os ministros da Educação e do Ensino Superior devem apresentar um plano de emergência para a substituição de professores ausentes, uma das principais reivindicações. Horários escolares e a carga de lição de casa também estão em revisão.
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8: O planejamento de uma carreira profissional de sucesso consiste nos seguintes pilares. 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
7: Estamos de volta com o Jornal Conexão Notícias. Agora tem as informações do esporte.
5: O Corinthians segue em busca de um novo técnico após a demissão de Fernando Diniz. Ramon Dias continua sendo o plano A, mas a diretoria fez contato com Luiz Ubeldia, ex-São Paulo e Fluminense, para saber sobre a possibilidade de assumir a equipe na reta final do Campeonato Brasileiro. O clube também consultou outros nomes disponíveis no mercado, diante da urgência para encontrar um treinador. A principal dificuldade para a contratação de Ramon Dias é uma suspensão de 6 jogos aplicada pelo STJD, o que poderia deixá-lo fora de 6 das 9 rodadas restantes do Brasileirão. O Corinthians avalia recorrer da punição e até trabalhar com o auxiliar, Emiliano Dias, à beira do campo. O Timão ocupa a 16ª posição, com 32 pontos, apenas um acima da zona de rebaixamento, e pretende definir o novo comandante rapidamente, antes do clássico contra o Palmeiras, no domingo. O Internacional sofreu um bloqueio preventivo para registrar novos jogadores, aplicado pela Agência Nacional de Regulação e Sustentabilidade do Futebol, dentro das regras do novo Fair Play financeiro. A medida aconteceu depois que o clube apresentou um plano de parcelamento coletivo de dívidas à CNRD em setembro. O programa envolve inicialmente cerca de 31 milhões em débitos e foi considerado um chamado evento de insolvência. Na prática, a punição se soma aos dois transfer bans já aplicados pela FIFA, relacionados às dívidas pelas contratações de Juninho, do Midtjylland, e Ramon, do Olympiacos. Para voltar a registrar jogadores, o Inter precisará cumprir exigências financeiras, como ter saldo positivo entre vendas e novas contratações, e manter a folha salarial dentro dos limites estabelecidos pelo sistema. O clube afirma que o plano de parcelamento faz parte do processo de reestruturação financeira e busca reorganizar suas dívidas de acordo com sua capacidade de pagamento. O STJD arquivou a investigação sobre Lúcio Acosta, do Fluminense, que apurava uma possível participação do meia argentino em manipulação de resultados. O caso começou após um alerta sobre um volume anormal de apostas relacionadas ao cartão amarelo recebido pelo jogador no empate por 1-1 com o Bragantino, em julho. Após cerca de 2 meses e meio de apuração, não foram encontrados indícios de que Lúcio tivesse se beneficiado ou participado das apostas. Com o arquivamento, Lúcio Acosta não será denunciado no Tribunal Esportivo e fica livre de punição neste momento. O Fluminense acompanhou o processo e deu suporte ao atleta durante a investigação, que envolveu reuniões e depoimentos. Apesar do encerramento, o caso pode ser reavaliado se surgirem novos elementos em uma eventual investigação na esfera civil.
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14: 4 vítimas do grave engavetamento na BR-040 em Nova Lima, na região metropolitana de Belo Horizonte, seguem internadas no Hospital João 23, referência no atendimento de traumas na capital mineira. Segundo a FEMIG, Fundação Hospitalar do Estado de Minas Gerais, ainda são atendidos um homem de 37 anos, dois de 56 e um idoso de 68 anos. Uma vítima de 61 anos recebeu alta. O motorista da carreta que teria provocado o acidente foi levado para o atendimento hospitalar e não está sob escolta policial. O veículo foi removido para o pátio da Polícia Rodoviária Federal em Nova Lima. Segundo a concessionária EPR Via Mineira, que administra o trecho, o caminhão teria perdido os freios e atingido os veículos que estavam à frente. O acidente aconteceu por volta das 9h15 da manhã de ontem, no quilômetro 548, próximo à saída para a localidade conhecida como Macacos. O Corpo de Bombeiros contabilizou 28 veículos envolvidos, sendo 22 leves e 6 pesados. Mas a Polícia Rodoviária Federal confirmou 20 veículos envolvidos, sendo 14 leves e também 6 pesados. A ocorrência provocou a interdição da BR-040, que liga a capital mineira ao Rio de Janeiro, por mais de 7 horas. As equipes da concessionária fizeram a remoção dos veículos e a limpeza da pista. A primeira faixa foi liberada às 11h40 da manhã, a segunda às 12h19 e a última por volta das 4h30 da tarde. O congestionamento chegou a 10 quilômetros durante o atendimento da ocorrência. De Belo Horizonte, da Rádio Inconfidência, Gustavo Abreu para a Rádio Nacional.
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15: 3 bilhões de reais. Esse foi o total do bônus de assinatura arrecadado pela Agência Nacional do Petróleo no leilão de 49 blocos exploratórios. O valor é o maior já arrecadado desde o início da oferta permanente de concessão. Na primeira fase dos contratos, serão investidos cerca de 1,5 bilhão de reais. 9 empresas venceram o leilão. A Petrobras participou de consórcios que venceram parte dos blocos ofertados. Os blocos ficam nas bacias Potiguar, Tacutu, Recôncavo, Parnaíba, Tucano Sul, Campos e Ceará. Já nas áreas com acumulações marginais, nas bacias Potiguar e Tucano Sul, o bônus chegou a R$1.600.000. Ainda a ANP realizou um leilão de áreas do pré-sal. Foram arrematados 7 dos 13 blocos ofertados nas bacias de Campos e Santos. O governo arrecadou R$530 milhões em bônus de assinatura. Esse foi o maior número de blocos arrematados em um ciclo da oferta permanente de partilha. A assinatura dos contratos está prevista para fevereiro de 2027. Da Rádio Nacional em Brasília, Renato Ribeiro.
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16: Augusto Cury, ex-candidato à presidência pelo Avante, decidiu apoiar Flávio Bolsonaro, do PL, no segundo turno das eleições. A decisão foi tomada após uma conversa por videochamada entre os dois, que durou mais de uma hora. Antes de confirmar o apoio, Cury apresentou uma série de compromissos que gostaria que fossem assumidos pelo candidato. Flávio Bolsonaro assinou uma carta se comprometendo com as medidas apresentadas por Cury. Entre os pontos estão a pacificação nacional, defesa da democracia, valorização da educação e dos professores, proteção às mulheres, fortalecimento do cooperativismo e das microempresas, além de propostas relacionadas à telemedicina e ao uso de novas tecnologias. O apoio acontece depois de Cury ter afirmado anteriormente que permaneceria neutro no segundo turno.
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16: Uma entidade que representa empresas de obras rodoviárias pediu à Casa Civil o remanejamento de 2,73 bilhões do novo PAC para obras e serviços em rodovias federais. A proposta é utilizar recursos de projetos do programa que têm baixa perspectiva de execução em 2026 e direcioná-los para contratos já em andamento, com obras mobilizadas e capacidade de receber investimentos adicionais ainda neste ano. Do total solicitado, 1,74 bilhões seria destinado à manutenção de rodovias, 708 milhões para construção e adequação e outros 280 milhões para manutenção emergencial. A associação afirma que o levantamento identifica obras sob responsabilidade do Departamento Nacional de Infraestrutura de Transportes que poderiam absorver os recursos, buscando transformar o orçamento disponível em investimentos efetivos nas rodovias federais ainda em 2026.
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16: Nicolás Maduro e sua esposa Cília Flores enfrentam novas acusações criminais nos Estados Unidos por suposta participação em um sistema de tortura e repressão contra opositores políticos e cidadãos americanos detidos na Venezuela. Segundo promotores de Nova York, os dois passaram a responder também por conspiração para cometer tortura. A denúncia afirma que Maduro teria autorizado práticas de tortura e supervisionado um sistema que utilizava detenções arbitrárias e violência para reprimir adversários políticos. A acusação reúne relatos de agressões físicas, choques elétricos, asfixia, violência sexual e outras formas de maus-tratos contra pessoas mantidas sob custódia do governo venezuelano. Entre os casos citados estão cidadãos americanos que permaneceram presos durante anos na Venezuela. Maduro e Flores já respondem nos Estados Unidos por outras acusações e se declararam inocentes. As novas acusações ampliam o processo criminal que tramita em Nova York.
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17: Conexão Notícias fica por aqui. Voltaremos na próxima edição.
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O Ibovespa fechou em queda de 0,74% aos 204.302 pontos. Foi a segunda baixa consecutiva do índice depois do recorde registrado na segunda-feira. O resultado foi influenciado principalmente pelo cenário internacional. A ata da última reunião do Federal Reserve, o Banco Central dos Estados Unidos, mostrou que todos os integrantes apoiaram o aumento dos juros e que a maioria considera possível uma nova alta ainda este ano. A perspectiva de juros mais elevados nos Estados Unidos aumenta a cautela dos investidores e pode reduzir o interesse por ativos de maior risco, como as ações. As ações de banco devolveram parte dos ganhos recentes e contribuíram para a queda do índice. Os papéis da Vale recuaram 2,30%. Durante o pregão, o Ibovespa chegou à máxima de 206.877 pontos para a queda do índice. Os papéis da Vale recuaram 2,30%. Durante o pregão, o Ibovespa chegou à máxima de 206.877 pontos.

0: em todo o mundo. Segundo especialistas, não há uma causa única para a doença. São vários fatores relacionados ao seu desenvolvimento. E o câncer de mama ocupa a primeira posição em número de mortes por câncer entre as mulheres no Brasil.
1: 14 horas e 20 minutos.
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Oi, tudo bem? Tudo jóia? Chegamos nessa sexta-feira, sextou! Oba! Ao som aqui do mixtape fica muito melhor, tem tudo a ver, né? Com o nosso finalzão de semana, você no trabalho, você já se preparando aí para o finalzão de semana junto com a turma, curtir adoidado por aí. E que tal curtir ao som do mixtape, hein? Vamos lá então? Ah, tô trabalhando ainda, Fernando! Então vamos trabalhar ao som do mix, você já vai entrando no clima já. Demorou? Tá valendo. É nóis! Mix! Baby. Oba, esse final de semana promete!

0: Esse é o Mixtape, o melhor mix do seu rádio, daquele jeito que a gente adora. Muita música envolvida, pouca conversa e mais ação, mais musical. E dá aquele gás no volume, que por aqui a música é garantida, uma atrás da outra. Tem mais por aí.
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0: Oba, bem-vindo, bem-vinda! Chega junto e gruda no rádio, porque por aqui é sucesso, viu? Mixtape que tá no ar, eu sou o Fernando Marinho, a gente volta daqui a pouquinho trazendo muito mais pra você. Gruda aí, gruda aí!
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4: E dentro de campo, o Mbappé começou a temporada como o melhor jogador do Real Madrid. São 8 gols em 8 jogos. Fora dele, porém, o atacante tem aparecido em polêmicas, o que tem incomodado internamente o clube espanhol, de acordo com matéria do jornal francês L'Equipe. Os mais recentes episódios foram duas aparições públicas do atacante enquanto se recuperava da lesão no joelho sofrida durante a data FIFA. Mbappé foi visto em uma boate durante uma noitada em Paris e em outro dia postou pedalando de bicicleta na Suíça. Menos mal que o atacante, quando se reapresentou ao Real Madrid, mostrou boas condições físicas, treinou e deve ser relacionado para o jogo contra o Villarreal no sábado. No entanto, a postura enquanto tratava de um problema físico incomodou. Há outras críticas de acordo com L'Equipe em relação à obsessão do jogador em conquistar a bola de ouro. Mbappé costuma abordar com frequência o tema e se meteu em polêmica com seu companheiro de seleção francesa Dembélé há poucos dias de a data FIFA começar. Mbappé disse que merecia o prêmio, afirmou sempre ter sido tratado como o escolhido e minimizou a ausência de títulos nas duas temporadas disputadas pelo Real Madrid. O fato pegou muito mal também no clube, ávido por retomar o rumo das conquistas após 2 anos ruins.
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A Polônia registrou o segundo ataque em escolas em apenas 2 dias, resultando em uma pessoa morta e 2 feridas. Um adolescente de 15 anos entrou em sua ex-escola no nordeste do país e feriu funcionários com um objeto cortante. O incidente ocorreu em Lestidium Novini e o agressor foi detido pelo diretor da instituição, que também ficou ferido. Este é o segundo caso em sequência, após um ataque na quarta-feira que deixou 10 feridos em outra escola.

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4: Oi, Mixtape! Tá com tudo, tamo de volta e tá com você aqui no rádio. Valeu você, ouvinte internauta, no aplicativo da rádio, no site da rádio também. Beijo e abraço em qualquer lugar do Brasil e do mundo nos ouvindo. Coisas boas, coisas boas. Falando em coisas boas, a musicalidade continua. Fica à vontade, se aproxiga. Bom trabalho, boa folga, valeu a carona. E a gente vai musicalizando por aqui.

Muito mais, muito mais pra você. E aí, que bom, tá curtindo, tá gostando da nossa vibe aqui, da nossa playlist de hoje? Show de bola, né não? Bom demais, e a gente vai que vai no mixtape, fazendo aquele random, misturando tudo, fazendo um mix de tudo que você gosta e levando pra você aqui, viu? Bora que tem mais por aí.

0: já é sucesso no seu rádio. Oba, oba! Fica à vontade, bem-vindo, bem-vinda. Eu sou o Fernando Marinho e é um prazerzão estar contigo por aqui nas ondas da rádio, na frequência do sucesso, na sintonia do sucesso. E é bom demais, viu? Saber que você tá junto com a gente. Eba! Bora que tem mais aí, bora que tem mais sucesso daqui a pouquinho após o break. É um break rapidinho, um intervalo rapidão e a gente volta trazendo muito mais pra você.
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4: Olá, voltamos com mais informações, deixando você muito bem informado no último bloco de hoje do nosso Info News desta sexta-feira. E essa é a notícia de agora. O McDonald's implementou uma plataforma de inteligência artificial desenvolvida pela Tiger Analytics para recomendar preços ideais de itens do cardápio em quase 14 mil restaurantes nos Estados Unidos e em mercados internacionais selecionados. A tecnologia analisa milhões de transações, elasticidade de preços, dados selecionados regionais e os valores praticados por concorrentes diretos, como Burger King e Wendy's. Operacionalizada por algoritmos de aprendizado de máquina, a ferramenta gera sugestões específicas por unidade e produto, abrangendo desde lanches, carro-chefes, até promoções locais. Apesar da robustez da análise de dados de mercado, a rede de fast food nega a adoção de preços dinâmicos em tempo real. O sistema serve como um subsídio analítico para orientar os franqueados na definição de tarifas competitivas, equilibrando a margem de lucro operacional com o comportamento de consumo em cada praça comercial. Eu sou o Silva Júnior e esse foi o nosso Info News desta sexta-feira, dia 9 de outubro. Amanhã, sábado, tem mais. E eu conto com a sua audiência. Grande abraço e até lá.
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0: O Ibovespa fechou em queda de 0,74% aos 204.302 pontos. Foi a segunda baixa consecutiva do índice depois do recorde registrado na segunda-feira. O resultado foi influenciado principalmente pelo cenário internacional. A ata da última reunião do Federal Reserve, o Banco Central dos Estados Unidos, mostrou que todos os integrantes apoiaram o aumento dos juros e que a maioria considera possível uma nova alta ainda este ano. A perspectiva de juros mais elevados nos Estados Unidos aumenta a cautela dos investidores e pode reduzir o interesse por ativos de maior risco, como as ações. As ações de banco devolveram parte dos ganhos recentes e contribuíram para a queda do índice. Os papéis da Vale recuaram 2,30%. Durante o pregão, o Ibovespa chegou à máxima de 206.877 pontos e à mínima de 204.176 pontos. Reportagem Sofia Muniz.
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3: Thiago Splitter começou sua trajetória como técnico do Chicago Bulls com uma grande virada sobre o Phoenix Suns pela pré-temporada da NBA. O time brasileiro saiu perdendo o primeiro quarto por 40-29, mas reagiu e assumiu a liderança na terceira parcial. O calouro Caleb Wilson foi um dos destaques, com 15 pontos, enquanto Dillon Brooks terminou como cestinha do jogo, com 24 pontos. A vitória marca um momento histórico para o basquete brasileiro, já que Splitter é o primeiro brasileiro a iniciar uma temporada da NBA como treinador principal. Ele chegou ao Bulls depois de uma passagem pelo Portland Trail Blazers, onde assumiu o comando interinamente e levou a equipe aos playoffs. Agora, o brasileiro utiliza a pré-temporada para testar jogadores e definir a equipe antes do início oficial da competição. O próximo compromisso será contra o Memphis Grizzlies, nesta sexta-feira, às 21 horas, pelo horário de Brasília.
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6: Oi, e aí, tudo joinha, tudo certo? De volta estamos nós com o nosso mixtape, muita música envolvida, e tá chegando ele, Unha Pintada. Essa música aqui, Condenado, que ficou famosa, mais ainda também, através do Segurança, lá aquela treta que deu, né, ficou famosão nas redes sociais, todo mundo compartilhando, ele dançou e cantou no show do Unha Pintada, então a música estourou, e a gente vai curtindo por aqui também. Condenado.

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1: E tem tudo de bom e de melhor pra você aqui, é o que a gente deseja aí, tá? Onde quer que você esteja, tudo de melhor sempre pra você, pra sua vida, pra toda a sua família, pra turma do coração, a roda de amigos aí, valeu, ó. Beijão pra todo mundo, eu sou o Fernando Marinho e a gente vai se entendendo assim, musicalizando aqui esse pedacinho de programação muito massa com você, mas é claro, então fica à vontade pra aumentar o volume, dar aquele gás no volume, tá aí curtindo junto com a gente, no trabalho, tá em casa, tá viajando, tá só de boas? Simbora, que tem mais aí, você tá no lugar certo.

0: Sensacional essa nossa playlist, hein, aqui do Mixtape. Que bacana, viu? Muito bom compartilhar contigo essa musicalidade, viu? Então, ó, bom final de semana, foi ótimo estar contigo. A gente vai ficando por aqui. Beijo, mas eu desejo pra você um excelente final de semana, cheio de coisas boas, cheio de curtição também, e também, claro, viu, com equilíbrio. Vai curtir, vai com equilíbrio. Se cuida e cuida de quem você ama. Fica bem, até mais!
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6: O Internacional venceu o Corinthians por 2-1 no Beira-Rio pela 29ª rodada do Campeonato Brasileiro. O Colorado abriu o placar logo aos 40 segundos com Vitinho após passe de Alan Patrick. O Corinthians reagiu e criou boas oportunidades, acertando a trave 3 vezes, mas não conseguiu empatar. Na segunda etapa, Alan Patrick aproveitou uma falha de Rodrigo Garro e ampliou para o Inter. O timão ainda diminuiu aos 34 minutos com André, mas não conseguiu buscar o empate. Com a vitória, o Internacional chegou a 31 pontos e ganhou força na luta contra o rebaixamento, enquanto o Corinthians permaneceu com 32 pontos, apenas um acima da zona de rebaixamento. O resultado também aumentou a pressão sobre Fernando Diniz, que acabou demitido após a 7ª derrota consecutiva do Corinthians no Brasileirão.
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8: Olá, voltamos com mais informações no Info News desta sexta-feira, deixando você bem informado, e essa é a notícia de agora. Os ministros das Relações Exteriores, Mauro Vieira, e do Desenvolvimento, Indústria, Comércio e Serviços, Márcio Elias Rosa, reuniram-se nos Estados Unidos com um representante do comércio americano às margens da cúpula do G20. O encontro deu seguimento às tratativas bilaterais iniciadas após o diálogo telefônico entre os presidentes Luiz Inácio Lula da Silva e Donald Trump, em agosto, motivado pela imposição de novas tarifas de 25% e 12,5% sobre produtos brasileiros. Como desdobramento da reunião, o governo norte-americano comprometeu-se a enviar nas próximas semanas uma proposta oficial estruturando o escopo técnico para debater questões tarifárias e não tarifárias. As partes formalizaram a criação de um grupo de trabalho conjunto voltado a buscar soluções negociadas e preservar os fluxos do comércio bilateral. A pasta brasileira destacou que o canal diplomático priorizará a defesa dos interesses do setor produtivo nacional, equilibrando o pragmatismo institucional e a busca por entendimentos mútuos frente às recentes barreiras protecionistas aplicadas pelos Estados Unidos. Daqui a pouco eu volto com o último bloco de hoje do Info News.
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9: A campanha do Outubro Rosa, realizada em vários países, tem como objetivo a conscientização das mulheres e a sociedade em geral sobre a importância da prevenção e do diagnóstico precoce do câncer de mama e também sobre o câncer de colo de útero. A campanha Outubro Rosa foi oficializada pelo governo federal em 2018. Mas começou a ganhar popularidade em todo o planeta a partir de 2011. Prevenção e diagnóstico precoce. 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
11: 15 horas e 47 minutos.
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12: Previsão do tempo para sexta-feira, 9 de outubro de 2026. Região Sudeste, a cidade Rio de Janeiro tem previsão de céu cheio de nuvens. À tarde, deve chuviscar. Os termômetros registram mínima de 20 e máxima de 33 graus. Umidade relativa do ar na capital fluminense vai de 100 a 40%. Itabira, em Minas Gerais, sopra velhinhas com previsão de céu claro. A temperatura mínima é de 17 e a máxima de 31 graus. Umidade relativa do ar é de 90-40%. Você ouviu a previsão do tempo para esta sexta-feira, 9 de outubro de 2026, com informações do IBGE Cidades e do Instituto Nacional de Meteorologia, INMET.
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0: Opa, ela chegou, hein? Sexta-feira, sua linda. E como é que a gente tá, hein? Estamos bem demais. Melhor ainda agora aqui no show da tarde que começa nessa sexta-feira inspiradora. É muita música boa que vai estar rolando a partir de agora aqui na sua tarde, hein? Uma tarde bem especial pra mim, pra você, pra todos nós. Então aumenta o volume aí porque tá começando o seu show da

0: muito barulho, senhoras e senhores. Glória Groove!
1: Um sorriso no pagode.
0: Ô, oh, só!
1: Tamo junto, Bruno. Obrigado, oh,
0: lindo demais, lindo demais.

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2: Renato Portaluppi fez uma crítica indireta ao trabalho de Luiz Castro após o empate do Grêmio por 1-1 com o Remo, pelo Brasileirão. Ao ser questionado sobre o período de treinos, o técnico afirmou que conseguiu fazer em 15 dias aquilo que, segundo ele, não havia sido feito em 9 meses, ressaltando que ainda existe muita coisa para corrigir e pouco tempo para tirar o tricolor da situação delicada no campeonato. Renato também lamentou as chances desperdiçadas pelo Grêmio, principalmente quando a equipe vencia por 1 a 0. O treinador explicou ainda a escolha por atuar com 3 volantes, dizendo que a formação não significa uma postura defensiva. Com o empate, o Grêmio caiu para a 18ª posição, com 30 pontos, dentro da zona de rebaixamento. O próximo desafio será o Grenal contra o Internacional, no domingo, em um confronto direto na luta contra a degola.
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0: O Ibovespa fechou em queda de 0,74% aos 204.302 pontos. Foi a segunda baixa consecutiva do índice depois do recorde registrado na segunda-feira. O resultado foi influenciado principalmente pelo cenário internacional. A ata da última reunião do Federal Reserve, o Banco Central dos Estados Unidos, mostrou que todos os integrantes apoiaram o aumento dos juros e que a maioria considera possível uma nova alta ainda este ano. A perspectiva de juros mais elevados nos Estados Unidos aumenta a cautela dos investidores e pode reduzir o interesse por ativos de maior risco, como as ações. As ações de banco devolveram parte dos ganhos recentes e contribuíram para a queda do índice. Os papéis da Vale recuaram 2,30%. Durante o pregão, o Ibovespa chegou à máxima de 206.877 pontos e à mínima de 204.176 pontos. Reportagem Sofia Muniz.
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1: Na abordagem para vender ao cliente dentro de uma loja, o vendedor pode se utilizar da percepção em três situações. A primeira é a sinestésica, quando o cliente usa o tato para conhecer em produtos, para ele decidir a compra. Muitos gostam de tocar ou pegar o produto para sentir o seu peso, a sua consistência e outras informações. A segunda situação é auditiva, quando o cliente fica atento a tudo que o vendedor fala. Assim, o vendedor tem que ter uma voz agradável, não falar alto, não responder com frases curtas e grossas. O vendedor deverá dar todas as informações possíveis ao cliente sobre o produto e condições de pagamento. A terceira situação é o visual, quando o cliente adquire o produto sempre no olhar e levando em consideração são a beleza, a cor, o modelo, o tamanho que envolve esse produto e com a ajuda do vendedor, ele acaba comprando o produto. Por meio de uma pesquisa da Confederação Nacional dos Dirigentes Lojistas, CNDL, afirmou que 70% dos consumidores compram pelo visual. Olhar, a beleza, cor, tamanho, forma. 20% pelo auditivo, pelo que o vendedor transmite pela fala. E 10% pelo sinestésico, onde o cliente toca o produto. Espaço Profissional e Empresarial é uma idealização da Câmara de Dirigentes Lojistas de Sorocaba, CDL, e Rádio Comércio Sorocaba.
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6: Olá, é hora de ficar muito bem informado. O Info News está no ar. Muito prazer, eu sou o Silva Júnior. Hoje é sexta-feira, 9 de outubro de 2026. E essa é a notícia de agora. O governo federal incorporou à Administração Pública Federal a regulamentação que garante o pagamento de benefício pelo INSS a mulheres afastadas do trabalho por medida protetiva decorrente de violência doméstica, conforme diretriz estabelecida pelo Supremo Tribunal Federal, STF. Pela regra, o afastamento determinado judicialmente pode durar até 6 meses, mantendo-se o vínculo empregatício. O empregador arca com os primeiros 15 dias, enquanto o INSS assume o pagamento a partir do 16º dia, como acontece quando é afastado por algum tipo de doença ou outro afim. Para a trabalhadora sem vínculo formal, o benefício é integralmente custeado pela autarquia previdenciária ou por caráter assistencial do ente público indicado. O procedimento tramitará de forma sigilosa e prioritária. Daqui a pouco eu volto trazendo mais um bloco do Info News. Fique ligado.
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5: Oi, gente! Nós estamos chegando aqui na nossa rádio maravilhosa. Delícia, chuchu! Boa! Sábado! Sextou quase, né? A gente está na sexta-feira. Sextamos! Estamos aqui com vocês nessa delícia de sexta, dia 9 de outubro de 2026. Claro, né? Tem previsões astrais. É hora de saber quais são os destaques pro meu, pro seu, pro nosso signo nesta delícia de sexta-feira, finalzão de semana. Vamos lá? Bora? Alô, você de Áries! Ó, se anda pensando em firmar uma sociedade, pode se surpreender com os bons resultados que vai conquistar nessa sexta, tá, chuchu? É, conhecer gente nova e aproveitar os momentos de diversão mais tarde é um bom pedido, viu? No relacionamento, o romantismo tá no ar, um bom papo deixa tudo melhor ainda. Número da sorte é o 7, a cor verde esmeralda. Sextou, hein? Ó, tem boas novas. À tarde, o seu esforço tem tudo pra virar din-din no bolso. Aí eu vi vantagem, hein? Se tá fazendo algum tratamento, siga os passos direitinho, tá, chuchu? Paquera com colega pode surpreender. Número de hoje é o 39, a cor amarelo. Geminiano, geminiana, hoje o contato com os amigos ou uma viagem conta com ótimas energias. A sorte sorri pro teu lado e pode ser uma boa fazer uma fezinha também. A sinal de romantismo, altas doses de mimos e diversão com o par. Número de hoje pra você de gêmeos é o 18, a cor amarelo. Câncer. E você de câncer, você começa muito bem encarando as coisas de maneiras mais realista hoje, hein? É, ó. Qualquer tarefa que pintar pela frente, você tem que mostrar o teu lado responsável e não enrolar pra resolver, ok? Que aí vai dar bom. O ciúme pode dar as caras, mas o romance fica mais sólido hoje também. Um amor antigo pode cruzar o seu caminho. Número de hoje pra você de câncer é o 59, a cor pink. E assim, ponto final, né, gente? Terminamos o nosso primeiro bloco aqui do Horóscopo do Dia. Eu volto. A qualquer momento, a gente está de volta aqui para falar para você de Leão, Virgem, Libra e Escorpião. Continue com a gente.
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9: Volta aqui com mais uma seleção musical do seu Show da Tarde. Olha, prepare-se porque essa seleção promete. Você vai cantar, você vai dançar, você vai se divertir ao som dos hits aí do momento, hein?
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3: Hugo Calderano está nas quartas de final do China Smash, em Pequim, após vencer o alemão Patrick Francisca por 3 sets a 0, com parciais de 11 a 2, 11 a 5 e 11 a 7. O brasileiro, número 7 do mundo, dominou a partida e mantém uma campanha perfeita no torneio, sem perder nenhum set nas três partidas disputadas até agora. Na próxima fase, Calderano terá pela frente o francês Félix Lebrun, atual número 2 do mundo, e seu algoz na disputa pelo bronze nos Jogos Olímpicos de Paris. O retrospecto é favorável ao francês, que venceu 5 dos 8 confrontos entre os dois. O duelo pelas semifinais ainda terá horário definido.
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5: Oi, gente! Tudo bem, chuchuzinho? Bora lá, continuando previsões astrais. Delícia de sexta-feira, final de semana, FDS. Como é bom estar aqui com vocês. Vamos? Alô, você de Leão! Hoje, raciocínio rápido e boa comunicação farão toda a diferença na hora de agilizar o serviço. Também terá habilidade para fechar acordos e convencer os outros dos seus pontos de vista. Uma volta com o par pode deixar o romance mais divertido, hein? Aproveita! O número de hoje é o 3, a cor amarelo-ouro. Sextou com as melhores energias pro seu bolso, viu, Virgem? As vibes são positivas para ganhar dinheiro, mas ó, vai ser preciso fazer a sua parte, senão, né? Cautela aí com gastos excessivos, ok? A tua atenção talvez não esteja lá muito voltada para os assuntos amorosos hoje. Ainda assim, é melhor não deixar o par em segundo plano, ok? Número da sorte, Virgem, é o 46, a cor vermelho. Libra, amores do meu coração, sextou. Hoje, sinal de que vai sobrar pique para se divertir e curtir a vida ao máximo. No trabalho, confiança para dar conta de qualquer assunto ou tarefa hoje também vai rolar, viu? Você tem tudo para finalizar rapidinho as coisas e ainda sobra energia para curtir os seus programas favoritos mais tarde. Ó, você e o par podem viver momentos maravilhosos hoje também. Número da sorte, Librinha, é o 12, a cor dourado. Escorpião. E você de Escorpião, se quiser ficar no seu canto e descansar, tudo bem. Preste atenção ao seu sexto sentido, porque pode ter insights interessantes hoje e até descobrir um segredinho, hein? Se quiser proteger o romance, deixe a insegurança de lado, hein? Lance proibido pode emplacar também. Número da sorte hoje para você de Escorpião é o 36, a cor é magenta. E assim, ponto final. Segundo bloco, terminamos. A gente volta daqui a pouco, qualquer momento, e aí eu falo para você de Sagitário, Capricórnio, Aquário e Peixes. Continue com a gente aí, chuchu.
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0: O governo do presidente da França, Emmanuel Macron, recebe as três principais organizações estudantis do país. O encontro ocorre após um novo dia de protestos por melhores condições de ensino, que se espalharam por diversas cidades francesas. Os ministros da Educação e do Ensino Superior devem apresentar um plano de emergência para a substituição de professores ausentes. Uma das principais reivindicações, horários escolares e a carga de lição de casa, também estão em revisão.
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Mais uma seleção musical do seu Show da Tarde. Olha, prepare-se porque essa seleção promete. Você vai cantar, você vai dançar, você vai se divertir ao som dos hits aí do momento, hein?

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4: A FIFA anunciou que o Santos sofreu um transfer ban e não poderá fazer novas contratações. A entidade máxima do futebol mundial proibiu o clube brasileiro de registrar jogadores nas próximas 3 janelas de transferências. O Santos tem pagamentos atrasados referentes às contratações de Adonis Frias e Alexis Duarte. Lembrando que a última janela de transferência se encerrou no dia 11 de setembro.
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6: Oi, gente! Tudo bem? A gente está de volta. Delícia, maravilha de sexta-feira. Como é bom estar aqui. Vamos terminar a previsão astral? Alô, você de Sagitário?
7: Sagitário!
6: Hoje vale resgatar a convivência com quem é importante em sua vida. Ó, pela manhã, tarefas que envolvem comunicação, especialmente com colegas, estão em alta, viu? A turma ajuda você a mudar o status se estiver solteiro hoje. Então bora aproveitar, galera. O número da sorte é o 15, a cor amarelo.
7: Capricórnio.
6: Se está pensando em trocar de emprego ou procurando uma nova vaga, espalhe os currículos e use seus contatos. A boa notícia é que seus planos profissionais podem trazer ótimos frutos hoje, viu? Planos para o futuro do romance também podem ser colocados em prática, chuchu. O número da sorte hoje, Capricórnio, 55, a cor é laranja. Senhoras e senhores de Aquário, sextou com muita energia para curtir a vida ao máximo. Agir em grupo será proveitoso no trabalho, já que a tua habilidade para lidar com os outros vai se destacar hoje, hein? Uma paquera que começou nas redes pode emplacar e virar algo mais concreto. O número de hoje para você é o 21, a cor roxo. E você de peixes? Os cuidados com a saúde terão ótimos resultados. Com o seu sexto sentido ainda mais afiado, você pode identificar as boas oportunidades e fugir das ciladas hoje, hein? A atração física das cartas e faz toda a diferença na conquista, que é isso, ó. Número da sorte, peixes, é o 53, a cor preto. E assim, ponto final, terminamos o nosso horóscopo desta sexta-feira, prometendo voltar amanhã, no sabadão, aqui na nossa rádio. Forte abraço, beijo, se cuida e até lá. Tchau, fui!
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O Ibovespa fechou em queda de 0,74% aos 204.302 pontos. Foi a segunda baixa consecutiva do índice depois do recorde registrado na segunda-feira. O resultado foi influenciado principalmente pelo cenário internacional. A ata da última reunião do Federal Reserve, o Banco Central dos Estados Unidos, mostrou que todos os integrantes apoiaram o aumento dos juros e que a maioria considera possível uma nova alta ainda este ano. A perspectiva de juros mais elevados nos Estados Unidos aumenta a cautela dos investidores e pode reduzir o interesse por ativos de maior risco, como as ações. As ações de banco devolveram parte dos ganhos recentes e contribuíram para a queda do índice. Os papéis da Vale recuaram 2,30%. Durante o pregão, o Ibovespa chegou à máxima de 206.877 pontos e a mínima de 204.176 pontos. Reportagem Sofia Muniz.

0: O governo Trump nos Estados Unidos está propondo uma nova taxa de R$350 mil para estudantes estrangeiros que desejam trabalhar no país. A mudança atinge portadores do visto F1, o mais comum entre os alunos internacionais. A medida gerou debate e preocupação entre a comunidade estudantil e instituições de ensino, que alertam para o impacto na atração de talentos e na diversidade cultural das universidades americanas. 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
4: Volta pra você aqui ao vivo, hein? Com o seu Show da Tarde. Espero que todos estejam aí prontos pra curtir, pra aproveitar essa tarde aí empolgante ao som das melhores músicas. Ó, sem mais delongas, vamos nessa. Vamos tocar nossa primeira.

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Diego Souza, técnico do Joinville, teve seu registro de treinador cancelado pela CBF. O ex-jogador e agora técnico estaria envolvido no esquema de venda de diplomas falsos que tem Mancuso, ex-Flamengo, como personagem central. Os candidatos a técnicos pagaram até 100 mil reais para adquirir licenças da Associação de Técnicos de Futebol da Argentina. Em sua defesa, Diego disse que não sabia que as licenças eram falsas. Ele recebeu essa documentação em 2023.

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A Índia está em meio a protestos após a exclusão de mais de 130 milhões de nomes dos cadastros eleitorais, um número superior à população do México. A medida, apresentada como forma de eliminar duplicidades, é criticada por opositores e ex-autoridades. A revisão dos cadastros eleitorais levanta preocupações sobre o risco de exclusão política, especialmente de muçulmanos, a população mais atingida. Milhões de eleitores que recorreram da exclusão ainda aguardam uma decisão, privados do direito de votar.

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1: Com tudo para mais um super bloco musical repleto de sucessos aqui no seu Show da Tarde. Ó, espero que você esteja animadão aí, hein? Pois estamos aqui naquele clima, daquele jeito, no pique, hein? Bora aumentar o volume aí porque músicas incríveis vão rolar a partir de agora.

Existe uma teoria que se chama 90-10, onde uma pessoa tem 90% daquilo que você procura em alguém, só que você foca naqueles 10% que falta. Aí você sai pra rua, se aventura, e realmente você encontra aqueles 10%, mas não se deu conta que perdeu os 90%.

0: A FIA fez um alerta. O Grande Prêmio de Singapura de Fórmula 1 terá calor extremo. Os pilotos enfrentarão temperaturas acima dos 30 graus e alta umidade. Segundo a FIA, tendo recebido a previsão do Serviço Meteorológico Oficial de que o índice de calor vai superar 31 graus em algum momento durante a corrida sprint ou a corrida principal deste evento, um risco de calor foi declarado para ambas as sessões. E os pilotos deverão utilizar um sistema especial de refrigeração.
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2: Autoajuda, conhecimento, vendas, atendimento, motivação. Começar um negócio não é fácil, mas não tenha medo de errar. Você sempre pode mudar tudo e começar de novo. Apenas comece, tente, você nunca vai saber antes de tentar. Vão aqui algumas dicas fundamentais para você iniciar o seu negócio. Defina e entenda seu público-alvo. Estude sua concorrência, supere suas crenças que limitam suas ideias e decisões, administre seu tempo, tenha uma boa rede de contatos, administre suas finanças. O negócio de sucesso é aquele que conquista a confiança do seu cliente.
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0: Drones atingiram um data center conhecido como o Google Russo, causando um incêndio de grandes proporções. O incidente, reportado, levanta preocupações sobre a segurança de infraestruturas tecnológicas em meio a tensões geopolíticas. As autoridades ainda investigam a origem e a autoria do ataque, que resultou em danos significativos à estrutura. A extensão total do impacto nos serviços digitais ainda está sendo avaliada. 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
4: Depois desse breve intervalo comercial, a gente tá de volta aqui com mais uma dose de música boa no seu Show da Tarde, hein? Tá prontinho aí pra embalar mais ainda as melhores? E aí, tá prontinho pra ouvir aí somente as mais da tarde? Então se liga e vem junto com a gente. Tamo de volta.

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1: O tenista brasileiro João Fonseca vai disputar o Masters 1000 de Paris, na França. Ele é o atual número 29 do ranking da ATP. E alguns nomes que possivelmente entrarão nas quadras: Alexander Zverev, atual número 2 e futuro top 1, Carlos Alcaraz, terceiro colocado, Djokovic, oitavo, Ben Shelton, atualmente quarto, Félix Aliassime na quinta posição e Medvedev na sexta.

O Ibovespa fechou em queda de 0,74% aos 204.302 pontos. Foi a segunda baixa consecutiva do índice depois do recorde registrado na segunda-feira. O resultado foi influenciado principalmente pelo cenário internacional. A ata da última reunião do Federal Reserve, o Banco Central dos Estados Unidos, mostrou que todos os integrantes apoiaram o aumento dos juros e que a maioria considera possível uma nova alta ainda este ano. A perspectiva de juros mais elevados nos Estados Unidos aumenta a cautela dos investidores e pode reduzir o interesse por ativos de maior risco, como as ações. As ações de banco devolveram parte dos ganhos recentes e contribuíram para a queda do índice. Os papéis da Vale recuaram 2,30%. Durante o pregão, o Ibovespa chegou à máxima de 206.877 pontos e à mínima de 204.176 pontos. Reportagem Sofia Muniz.

Nicolás Maduro e sua esposa Cília Flores enfrentam novas acusações criminais nos Estados Unidos por suposta participação em um sistema de tortura e repressão contra opositores políticos e cidadãos americanos detidos na Venezuela. Segundo promotores de Nova York, os dois passaram a responder também por conspiração para cometer tortura. A denúncia afirma que Maduro teria autorizado práticas de tortura e supervisionado um sistema que utilizava detenções arbitrárias e violência para reprimir adversários políticos. A acusação reúne relatos de agressões físicas, choques elétricos, asfixia, violência sexual e outras formas de maus-tratos contra pessoas mantidas sob custódia do governo venezuelano. Entre os casos citados estão cidadãos americanos que permaneceram presos durante anos na Venezuela. Maduro e Flores já respondem nos Estados Unidos por outras acusações e se declararam inocentes. As novas acusações ampliam o processo criminal que tramita em Nova York.

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0: Sorriso Maroto. Deus abençoe a vida de vocês.
1: A nós, irmão.
0: Gratidão. Valeu, gente. Obrigado.
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3: 17:50.
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5: As últimas do esporte você confere aqui no nosso Radar Esportivo. Hoje, sexta-feira, 9 de outubro de 2026. E por aqui, Kleber Salles na área falando de esporte para você. E o Ramon Dias é o principal favorito para assumir novamente o comando do Corinthians, gente. O técnico pode retornar ao clube após a demissão de Fernando Diniz, que deixou o cargo depois da 7ª derrota consecutiva no Brasileirão. Em sua primeira passagem, Ramon tirou o timão da zona de rebaixamento e conquistou o Campeonato Paulista de 2025. O Corinthians quer definir o novo treinador, né, antes do clássico contra o Palmeiras. É, rapaz, a situação do Corinthians está bem dramática, viu? Eu sou Kleber Salles e volto daqui a pouco aqui no nosso Radar Esportivo. Fique ligado.
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Uma entidade que representa empresas de obras rodoviárias pediu à Casa Civil o remanejamento de 2,73 bilhões do novo PAC para obras e serviços em rodovias federais. A proposta é utilizar recursos de projetos do programa que têm baixa perspectiva de execução em 2026 e direcioná-los para contratos já em andamento, com obras mobilizadas e capacidade de receber investimentos adicionais ainda neste ano. Do total solicitado, 1,74 bilhão seria destinado à manutenção de rodovias, 708 milhões para construção e adequação e outros 280 milhões para manutenção emergencial. A associação afirma que o levantamento identifica obras sob responsabilidade do Departamento Nacional de Infraestrutura de Transportes que poderiam absorver os recursos, buscando transformar o orçamento disponível em investimentos efetivos nas rodovias federais ainda em 2026.

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3: Volta pra você aqui ao vivo, hein? Com o seu Show da Tarde. Espero que todos estejam aí prontos pra curtir, pra aproveitar essa tarde aí empolgante ao som das melhores músicas. Ó, sem mais delongas, vamos nessa. Vamos tocar a nossa primeira?

0: passada. Quem gostou, joga a mão e faz barulho, vai.
1: Muito obrigado, São Paulo!
2: Chegamos a mais um fim de programa. O Show da Tarde vai ficando por aqui. Agradecemos aí a sua super audiência, a sua companhia especial e até o nosso próximo encontro.

0: Augusto Cury, ex-candidato à presidência pelo Avante, decidiu apoiar Flávio Bolsonaro, do PL, no segundo turno das eleições. A decisão foi tomada após uma conversa por videochamada entre os dois, que durou mais de uma hora. Antes de confirmar o apoio, Cury apresentou uma série de compromissos que gostaria que fossem assumidos pelo candidato. Flávio Bolsonaro assinou uma carta se comprometendo com as medidas apresentadas por Cury. Entre os pontos estão a pacificação nacional, defesa da democracia, valorização da educação e dos professores, proteção às mulheres, fortalecimento do cooperativismo e das microempresas, além de propostas relacionadas à telemedicina e ao uso de novas tecnologias. O apoio acontece depois de Cury ter afirmado anteriormente que permaneceria neutro no segundo turno.
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4: 18 horas e 10 minutos.
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6: E ainda falando do Corinthians, né? O Timão perdeu por 2-1 pro Internacional no Beira-Rio na última quarta. Chegou à 7ª derrota consecutiva no Brasileirão. Com 32 pontos, o Timão caiu para a 16ª posição e está apenas a um ponto acima do Internacional, primeiro time da zona de rebaixamento. Segundo a UEFA FMG, o Corinthians tem 35,9% de risco de queda. O próximo desafio será o clássico contra o Palmeiras no domingo no Allianz Parque. Eu sou Kleber Salles e volto daqui a pouco em trazendo mais destaques esportivos para você. Fique ligado.
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10: Fala aí, turma. Fim de semana chegou e você tá comigo aqui na sua rádio preferida, curtindo as 15 mais tocadas, hein? Fim de semana mais gostoso com as 15 melhores da sua programação. Vem com a gente. Eu sou Ricardo Oliveira e tô com você.

0: aqui na sua rádio preferida. Muito bom estar com você, muito bom ter a sua sintonia aí, viu? Ó, vamos fazer um intervalinho aqui nas 15 mais pedidas? Daqui a pouquinho a gente tá de volta.
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3: E o Lando Norris espera encontrar pista seca no Grande Prêmio de Singapura de Fórmula 1. O piloto da McLaren brincou com as escolhas erradas de pneus da equipe em corridas anteriores e admitiu que prefere correr no seco, gente. Segundo Norris, circuitos de rua molhados são especialmente difíceis por causa das faixas pintadas e da falta de espaço para erros. O britânico considera essa uma das condições mais desafiadoras da Fórmula 1. É, rapaz, não é fácil não, viu? Eu sou o Kleber Salles e esse foi o nosso Radar Esportivo. Daqui a pouco tem mais, hein? Já já, mais um bloco de notícias esportivas para você.
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0: ministro Luiz Fux, do Supremo Tribunal Federal, determinou que seu gabinete tenha acesso integral a investigações relatadas por Alexandre de Moraes. Entre os processos estão os inquéritos sobre fake news, milícias digitais e a suposta tentativa de golpe de Estado. O pedido ocorre durante a análise de uma ação apresentada pela defesa de Jair Bolsonaro, que questiona a condução das investigações e pode, em caso de decisão favorável, abrir caminho para a anulação da condenação do ex-presidente. Fux afirmou que precisa consultar os autos completos para exercer plenamente a sua função e destacou que os processos pertencem ao Supremo e não exclusivamente ao ministro que atua como relator. O magistrado ressaltou, porém, que o acesso aos documentos não significa antecipar uma decisão sobre a validade das investigações ou sobre a condenação de Bolsonaro. Segundo ele, qualquer questão sobre possíveis irregularidades será analisada somente depois que o caso estiver devidamente instruído.
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4: Bem rapidinho o nosso intervalo, hein? Tamo de volta aqui na sua rádio com as 15 mais tocadas da programação. Vem comigo!

0: Faz tudo com a mente sã, que é muito melhor.
1: Luan Santana!
2: Vamos encerrando as 15 mais tocadas da programação da sua rádio preferida. Valeu, gente. Tchau, tchau.
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6: A Polônia registrou o segundo ataque em escolas em apenas 2 dias, resultando em uma pessoa morta e 2 feridas. Um adolescente de 15 anos entrou em sua ex-escola no nordeste do país e feriu funcionários com um objeto cortante. O incidente ocorreu em Lestidium Novini e o agressor foi detido pelo diretor da instituição, que também ficou ferido. Este é o segundo caso em sequência, após um ataque na quarta-feira que deixou 10 feridos em outra escola.

0: Olha aí, aquele abraço bem brasileiro para nossa galera nos Estados Unidos e Canadá, ligados em casa ou na batalha do trabalho. Tamo junto! 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
2: Gianni Infantino busca fortalecer o apoio do futebol africano antes da eleição para a presidência da FIFA, marcada para março do ano que vem. Em Cabo Verde, o dirigente se reuniu com representantes das 54 federações africanas que representam mais de um quarto dos votos. Infantino destacou cerca de 1 bilhão de euros investidos no continente nos últimos 10 anos e prometeu ampliar os recursos para o desenvolvimento do futebol africano. É, o Gianni Infantino está aí fazendo sua campanha política aí, né, para ser eleito, né, reeleito, na verdade, presidente da entidade máxima do futebol. Termina aqui o nosso Radar Esportivo com a apresentação e a produção de Kleber Salles. Nosso Radar volta amanhã com mais notícias do mundo da bola.
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3: 19 horas e 6 minutos.
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6: Previsão do tempo para sexta-feira, 9 de outubro de 2026. Região Sudeste, a cidade Rio de Janeiro tem previsão de céu cheio de nuvens. À tarde, deve chuviscar. Os termômetros registram mínima de 20 e máxima de 33 graus. Umidade relativa do ar na capital fluminense vai de 100% a 40%. Itabira, em Minas Gerais, sopra velhinhas com previsão de céu claro. A temperatura mínima é de 17 e a máxima de 31 graus. Umidade relativa do ar é de 90 40%. Você ouviu a previsão do tempo para esta sexta-feira, 9 de outubro de 2026, com informações do IBGE Cidades e do Instituto Nacional de Meteorologia, INMET.
7: Você ouviu a previsão do tempo.
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1: Sucesso,
2: obrigado, cara.
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1: O melhor da música sertaneja passando aqui no programa Arena Sertaneja na edição de hoje. Tudo de bom pra você na audiência, onde quer que você esteja curtindo o nosso programa. Obrigado pelo carinho de sempre.
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4: E dentro de campo, o Mbappé começou a temporada como o melhor jogador do Real Madrid. São 8 gols em 8 jogos. Fora dele, porém, o atacante tem aparecido em polêmicas, o que tem incomodado internamente o clube espanhol, de acordo com a matéria do jornal francês L'Equipe. Os mais recentes episódios foram duas aparições públicas do atacante enquanto se recuperava da lesão no joelho sofrida durante a data FIFA. Mbappé foi visto em uma boate durante uma noitada em Paris e em outro dia postou pedalando de bicicleta na Suíça. Menos mal que o atacante, quando se reapresentou ao Real Madrid, mostrou boas condições físicas, treinou e deve ser relacionado para o jogo contra o Villarreal no sábado. No entanto, a postura enquanto tratava de um problema físico incomodou. Há outras críticas de acordo com L'Equipe em relação à obsessão do jogador em conquistar a bola de ouro. Mbappé costuma abordar com frequência o tema e se meteu em polêmica com seu companheiro de seleção francesa Dembélé há poucos dias de a data FIFA começar. Mbappé disse que merecia o prêmio, afirmou sempre ter sido tratado como o escolhido e minimizou a ausência de títulos nas duas temporadas disputadas pelo Real Madrid. O fato pegou muito mal também no clube, ávido por retomar o rumo das conquistas após 2 anos ruins.
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0: O Ibovespa fechou em queda de 0,74% aos 204.302 pontos. Foi a segunda baixa consecutiva do índice, depois do recorde registrado na segunda-feira. O resultado foi influenciado principalmente pelo cenário internacional. A ata da última reunião do Federal Reserve, o Banco Central dos Estados Unidos, mostrou que todos os integrantes apoiaram o aumento dos juros e que a maioria considera possível uma nova alta ainda este ano. A perspectiva de juros mais elevados nos Estados Unidos aumenta a cautela dos investidores e pode reduzir o interesse por ativos de maior risco, como as ações. As ações de banco devolveram parte dos ganhos recentes e contribuíram para a queda do índice. Os papéis da Vale recuaram 2,30%. Durante o pregão, o Ibovespa chegou à máxima de 206.877 pontos e a mínima de 204.176 pontos. Reportagem Sofia Muniz. É hora de economizar.
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3: 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Melhorar suas vendas requer estratégias criativas nos seguintes pilares. Ajuda os clientes a alcançar seus objetivos. Pense no seu produto como parte do valor que você oferece. Use um ciclo de vendas.

0: vendas mais longo. Concentre-se em oferecer soluções genuínas. Peça indicações de seus clientes atuais. Venda outros produtos ou serviços para seus melhores clientes. Mostre aos nossos clientes o sucesso de outros clientes na compra de seus produtos. Tenha compromisso com a integridade. Diga sempre a verdade.
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3: Olá, voltamos com mais informações no Info News desta sexta-feira, deixando você bem informado, e essa é a notícia de agora. Os ministros das Relações Exteriores, Mauro Vieira, e do Desenvolvimento, Indústria, Comércio e Serviços, Márcio Elias Rosa, reuniram-se nos Estados Unidos com o representante do comércio americano às margens da cúpula do G20. O encontro deu seguimento às tratativas bilaterais iniciadas após o diálogo telefônico entre os presidentes Luiz Inácio Lula da Silva e Donald Trump, em agosto, motivado pela imposição de novas tarifas de 25% e 12,5% sobre produtos brasileiros. Como desdobramento da reunião, o governo norte-americano comprometeu-se a enviar nas próximas semanas uma proposta oficial estruturando o escopo técnico para debater questões tarifárias e não tarifárias. As partes formalizaram a criação de um grupo de trabalho conjunto voltado a buscar soluções negociadas e preservar os fluxos do comércio bilateral. A pasta brasileira destacou que o canal diplomático priorizará a defesa dos interesses do setor produtivo nacional, equilibrando o pragmatismo institucional e a busca por entendimentos mútuos frente às recentes barreiras protecionistas aplicadas pelos Estados Unidos. Daqui a pouco eu volto com o último bloco de hoje do Info News.
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0: Quem gostou faz barulho! 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

0: Muito obrigado.
1: 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Obrigado pela audiência, onde quer que você esteja aqui curtindo o nosso programa. 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
3: A FIFA anunciou que o Santos sofreu um transfer ban e não poderá fazer novas contratações. A entidade máxima do futebol mundial proibiu o clube brasileiro de registrar jogadores nas próximas 3 janelas de transferências. O Santos tem pagamentos atrasados referentes às contratações de Adonis Frias e Alexis Duarte. Lembrando que a última janela de transferência se encerrou no dia 11 de setembro. 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
4: Olá, voltamos com mais um bloco do Info News desta sexta-feira. E essa é a notícia de agora. A Petrobras aplicou um reajuste de até 12% no preço de venda do querosene de aviação para as distribuidoras, intensificando a pressão financeira sobre as empresas do setor. A medida reflete diretamente a forte volatilidade e a alta das cotações internacionais do petróleo, impulsionadas por tensões geopolíticas no Oriente Médio ao longo de 2026. Com o novo acréscimo, o combustível passou a representar cerca de 39% dos custos operacionais totais das companhias aéreas brasileiras, agravando um cenário de despesas elevadas que já havia exigido linhas de crédito e medidas emergenciais de apoio ao transporte aéreo brasileiro. O impacto dessa escalada de preços já começou a ser repassado ao consumidor final, refletindo-se de maneira clara nos índices oficiais de inflação. Segundo dados do IPCA 15, as passagens aéreas registraram alta de 9,8% em setembro, puxando para cima o grupo de transportes. Embora o repasse integral dos custos dependa da concorrência e da demanda de cada rota, o cenário impõe um desafio contínuo para a gestão financeira das empresas e para o orçamento dos passageiros, mantendo o mercado aéreo sob forte vigilância econômica nos próximos meses. Daqui a pouco eu volto com mais um bloco do Info News, deixando você bem informado.
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1: 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O sertanejo universitário, os clássicos e, claro, tudo aquilo do sertanejo rolando aqui na Arena na edição do programa de hoje. O programa continua.
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2: O melhor da música sertaneja, do jeito que você gosta, do seu artista predileto. Tem os lançamentos para você ficar por dentro das novidades e tem também o que foi sucesso em evidência ainda rolando por aqui no programa Arena Sertaneja.
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5: Diego Souza, técnico do Joinville, teve seu registro de treinador cancelado pela CBF. O ex-jogador e agora técnico estaria envolvido no esquema de venda de diplomas falsos que tem Mancuso, ex-Flamengo, como personagem central. Os candidatos a técnicos pagaram até R$100 mil para adquirir licenças da Associação de Técnicos de Futebol da Argentina. Em sua defesa, Diego disse que não sabia que as licenças eram falsas. Ele recebeu essa documentação em 2023.
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5: A campanha do Outubro Rosa, realizada anualmente no Brasil e em várias partes do planeta, tem como objetivo divulgar informações sobre o câncer de mama, como prevenção, diagnóstico precoce e rastreamento da doença. O câncer de mama é o tipo que mais acomete mulheres em todo o mundo. E segundo a OMS, mais de 2,2 milhões de casos são diagnosticados anualmente em todo o mundo. E segundo especialistas, não há uma causa única para a doença. São vários fatores relacionados ao seu desenvolvimento. E o câncer de mama ocupa a primeira posição em número de mortes por câncer entre as mulheres no Brasil.
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9: Olá! É hora de ficar muito bem informado. O Info News está no ar. Muito prazer, eu sou o Silva Júnior. Hoje é sexta-feira, 9 de outubro de 2026. E essa é a notícia de agora. O governo federal incorporou à Administração Pública Federal a regulamentação que garante o pagamento de benefício pelo INSS a mulheres afastadas do trabalho por medida protetiva decorrente de violência doméstica, conforme diretriz estabelecida pelo Supremo Tribunal Federal, STF. Pela regra, o afastamento determinado judicialmente pode durar até 6 meses, mantendo-se o vínculo empregatício. O empregador arca com os primeiros 15 dias, enquanto o INSS assume o pagamento a partir do 16º dia, como acontece quando é afastado por algum tipo de doença ou outro afim. Para a trabalhadora sem vínculo formal, o benefício é integralmente custeado pela autarquia previdenciária ou por caráter assistencial do ente público indicado. O procedimento tramitará de forma sigilosa e prioritária. Daqui a pouco eu volto trazendo mais um bloco do Info News. Fique ligado.
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1: Às vezes no relacionamento entre você e alguém, a sua pessoa, nesse caso, é a melhor pessoa. Sempre.

0: Obrigado.
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2: É, eu também tô curtindo com você essa linda canção aqui no Arena Sertaneja. Obrigado pela audiência, onde quer que você esteja aqui curtindo o nosso programa.
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3: A FIA fez um alerta. O Grande Prêmio de Singapura de Fórmula 1 terá calor extremo. Os pilotos enfrentarão temperaturas acima dos 30 graus e alta umidade. Segundo a FIA, tendo recebido a previsão do Serviço Meteorológico Oficial de que o índice de calor vai superar 31 graus em algum momento durante a corrida sprint ou a corrida principal deste evento, um risco de calor foi declarado para ambas as sessões. E os pilotos deverão utilizar um sistema especial de refrigeração.
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1: As principais janelas para o atendimento qualificado e fidelização do cliente são: considerar o atendimento interno e externo como parte principal da sua empresa. Envolva toda a equipe para o foco do atendimento, a partir do proprietário, gerente e funcionários, fazendo uma reunião semanal para definir qualidade no atendimento. Na venda, informe primeiro todas as características dos produtos, serviços e seus benefícios. Esteja presente na emoção e na vida do seu cliente, lembrando do seu aniversário, enviando uma mensagem. Um brinde de vez em quando vai bem. Envio de e-mails e mensagens de interesse e oportunidades. Ofereça ganho extra ao seu cliente. Um serviço de atendimento por WhatsApp ou telefone. Um desconto especial. Conheça os seus clientes. Perfil, levante cadastros, frequência de compras. Comunique sempre com seus clientes. 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
5: 20 horas e 32 minutos.
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7: O governo do presidente da França, Emmanuel Macron, recebe as três principais organizações estudantis do país. O encontro ocorre após um novo dia de protestos por melhores condições de ensino, que se espalharam por diversas cidades francesas. Os ministros da Educação e do Ensino Superior devem apresentar um plano de emergência para a substituição de professores ausentes, uma das principais reivindicações. Horários escolares e a carga de lição de casa também estão em revisão.
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1: O melhor da música sertaneja passando aqui no programa Arena Sertaneja na edição de hoje. Tudo de bom pra você na audiência, onde quer que você esteja curtindo o nosso programa. Obrigado pelo carinho de sempre.
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4: O tenista brasileiro João Fonseca vai disputar o Masters 1000 de Paris, na França. Ele é o atual número 29 do ranking da ATP. E alguns nomes que possivelmente entrarão nas quadras: Alexander Zverev, atual número 2 e futuro top 1, Carlos Alcaraz, terceiro colocado, Djokovic, oitavo, Ben Shelton, atualmente quarto, Félix Aliassime na quinta posição e Medvedev na sexta. 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
6: Autoajuda, conhecimento, vendas, atendimento, motivação. Uma pesquisa da Confederação Nacional de Dirigentes Lojistas em relação ao atendimento do varejo sobre perdas de clientes constatou que muitos clientes não voltam mais a uma empresa para comprar pelos seguintes motivos: 4% por mudança de endereço para um bairro distante, município ou estado; 11% porque criou vínculo comercial com outra empresa concorrente devido às vantagens oferecidas pelo concorrente; 18% por reclamações não atendidas pela empresa; 67% por indiferença dos atendentes da equipe de atendimento da empresa. Com esta pesquisa, vimos que a importância do atendimento ao cliente, pois 85% dos clientes, sendo 18% por reclamação e 67% por indiferença no atendimento, daqueles que não voltaram mais na empresa para comprar pelo motivo de mau atendimento. É de suma importância considerar o atendimento interno e externo como parte principal da empresa.
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4: 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Duas armas importantíssimas no combate ao câncer.

O Ibovespa fechou em queda de 0,74% aos 204.302 pontos. Foi a segunda baixa consecutiva do índice, depois do recorde registrado na segunda-feira. O resultado foi influenciado principalmente pelo cenário internacional. A ata da última reunião do Federal Reserve, o Banco Central dos Estados Unidos, mostrou que todos os integrantes apoiaram o aumento dos juros e que a maioria considera possível uma nova alta ainda este ano. A perspectiva de juros mais elevados nos Estados Unidos aumenta a cautela dos investidores e pode reduzir o interesse por ativos de maior risco, como as ações. As ações de banco devolveram parte dos ganhos recentes e contribuíram para a queda do índice. Os papéis da Vale recuaram 2,30%. Durante o pregão, o Ibovespa chegou à máxima de 206.877 pontos e a mínima de 204.176 pontos. Reportagem Sofia Muniz.

0: O governo Trump nos Estados Unidos está propondo uma nova taxa de R$350 mil para estudantes estrangeiros que desejam trabalhar no país. A mudança atinge portadores do visto F1, o mais comum entre os alunos internacionais. A medida gerou debate e preocupação entre a comunidade estudantil e instituições de ensino, que alertam para o impacto na atração de talentos e na diversidade cultural das universidades americanas.
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